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Rádio Cultura, 9 horas e 7 minutos.

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1: Boa noite, tá tudo bem.
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0: Rádio Cultura, 9 horas, 17 minutos. 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

Cultura, 10 horas, 9 minutos. Cultura, 10 horas, 9 minutos. 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
1: Cultura, 11 horas e 7 minutos.

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1: Ok, galera, agora a gente vai fazer uma viagem com muito romantismo. 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
1: 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Cultura, 11 horas, 37 minutos.

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1: Meia-noite
0: e 3 minutos.

0: meia-noite.
1: 12 minutos. 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
2: Cultura, uma hora, 30 minutos.

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Cultura, 1 hora, 51 minutos.

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1: Cultura, 2 horas, 36 minutos.

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Cultura, 2 horas, 48 minutos.

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1: Cultura, 2 horas, 57 minutos.

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Rádio Cultura, 3 horas, 55 minutos.

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2: Cultura, 4 horas, 39 minutos.

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Cultura, 4 horas, 54 minutos.

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1: Cultura, 5 horas e 4 minutos. 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

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Cultura, 5 horas, 51 minutos.

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1: No começo a palavra já existia. A palavra estava voltada para Deus e a palavra era Deus. São João capítulo 1. O anjo do Senhor anunciou a Maria e ela concebeu do Espírito Santo. Ave Maria, cheia de graça, o Senhor é convosco. Bendita sois vós entre as mulheres e bendito é o fruto de vosso ventre, Jesus. Santa Maria, Mãe de Deus, rogai por nós, pecadores, agora e na hora de nossa morte. Amém. Eis aqui a serva do Senhor, faça-se em mim segundo a vossa palavra. Ave Maria, cheia de graça, o Senhor é convosco. Bendita sois vós entre as mulheres e bendito é o fruto de vosso ventre, Jesus. Santa Maria, Mãe de Deus, rogai por nós, pecadores, agora e na hora de nossa morte. Amém. E o Verbo Divino se fez carne e habitou entre nós. Ave Maria, cheia de graça, o Senhor é convosco. Bendita sois vós entre as mulheres e bendito é o fruto de vosso ventre, Jesus. Santa Maria, Mãe de Deus, rogai por nós, pecadores, agora e na hora de nossa morte. Amém. Glória ao Pai, ao Filho, ao Espírito Santo, como era no princípio, agora e sempre. Amém. Oremos. Infundi, Senhor, a vossa graça em nossas almas, para que nós, que pela anunciação do anjo, chegamos ao conhecimento da encarnação de vosso Filho, pela sua paixão e morte na cruz, sejamos conduzidos à glória da ressurreição, pelo mesmo Cristo, Senhor nosso. Amém. Rogai por nós, Santa Mãe de Deus, para que sejamos dignos das promessas de Cristo. Obrigado, prezados Rádio 20, e até amanhã neste mesmo horário. Louvado seja nosso Senhor Jesus Cristo, para sempre seja louvado. Em nome do Pai, do Filho, do Espírito Santo. Amém.
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Rádio Cultura, 6 horas e 24 minutos.

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canções que marcam a vida da gente. E eu tenho certeza absoluta que essa música marcou a vida de muita gente que está presente aqui hoje. Então aquele ou aquela que sofreu por amor pelo menos uma vez na vida, vai abrir o coração e cantar essa canção junto com a gente.

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6: 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Rádio Cultura, 6 horas, 56 minutos.

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0: nosso que estais no céu. Santificado seja o vosso nome. Venha a nós o vosso reino. Seja feita a vossa vontade, assim na terra como no céu. O pão nosso de cada dia, dai-nos hoje. Perdoai as nossas ofensas, assim como nós perdoamos a quem nos tem ofendido. Não nos deixeis cair em tentação, mas livrai-nos do mal. Amém.
1: 7:10, 7:10 da manhã, muito bom dia para você que está levantando agora, você que já acordou de madrugada, já está trabalhando e para você que está no berço, um bom dia, hoje é quinta-feira 25 de junho de 2026, temperatura 2 graus, hein? 2 grauzinhos só, hein? 2 graus positivos por aqui, né? Em frente à Rádio Cultura, 98% a umidade relativa do ar. Um bom dia para você, que tenhamos uma gelada e ótima, ótima quinta-feira.
2: Abrir o coração, acreditar na vida e se lançar ao caminho é uma tarefa nem sempre fácil. Corremos o risco de nos machucarmos e sermos traídos, outras vezes errarmos e trairmos a nós mesmos. Quer saber uma coisa? Esses percalços não são apenas um risco, são fatos recorrentes no caminho. É verdade, a gente se machuca e é traído, a gente erra e ainda trai a si mesmo. Mas a gente também aprende com isso. A felicidade não consiste de viver sem frustrações, sem erros e problemas, mas sim de saber aprender e se fortalecer em cada situação da vida, seja ela boa ou ruim. Quem assim fizer, terá a alma polida e entenderá a palavra.

0: palavra do mestre que diz: então os justos brilharão como o sol. Eu sou o padre Júlio Zamparetti e lhes desejo um bom dia. Fiquem com Deus e não percam a fé.
1: 7:11, 7:11 da manhã, 2 graus a temperatura, 98% de umidade do ar. Um bom dia para você mais uma vez, você que está no rádio, você que ligou o rádio, já estava sintonizado automaticamente, só ligou na tomada. Para você que sintonizou na primeira do rádio, na primeira da sintonia, na primeira da audiência, a sua Cultura FM. É 87.5 FM. Um abraço para você do YouTube, Rádio Cultura, 87.5 FM Orleans, o nosso canal. Também na página do Facebook, você está acompanhando a Cultura, Rádio Cultura FM. No Instagram, Cultura FM 87.5 e também no portal de notícias rcnoticia.com.br, onde você vê e ouve a Cultura, onde você estiver, em qualquer lugar do planeta. 7:12, 7:12, a previsão do tempo.
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1: Peter Scheuer e a previsão do tempo, 3 edições, agora de manhã, também às 11 horas e às 5 da tarde, aqui na Cultura, em nome dos nossos apoiadores culturais. 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Vai continuar gelado assim, Peter? Bom dia.
3: Bom dia. Um amanhecer simplesmente congelante, com temperaturas mínimas próximas aí de 0 a 4 graus, com formação de geada em alguns bairros aí da cidade. E vai prosseguindo com o tempo seco ao longo do dia. A temperatura, ela se mantém mais agradável. Durante o período da tarde, a máxima ela não vai passar muito aí da casa dos seus 16 a 17 graus. E o tempo é bom, dá para aproveitar 100% do dia sem previsão de chuva. Essa massa de ar frio polar ela começa a perder força amanhã na sexta-feira. Ainda é um amanhecer gelado, ainda tem previsão para ter temperaturas mínimas próximas aí de 0 a 4 graus, com formação de geada em alguns bairros aí da cidade. E a temperatura máxima ela já sobe bem, a máxima ela já deve chegar próxima dos 20 graus. No sábado segue com um aumento gradativo das nuvens. Também é um dia relativamente aproveitável, o frio ele já perde bastante força, a temperatura mínima deve oscilar em torno aí da casa dos seus 5, 7 graus. E durante o período da tarde, a temperatura máxima prevista já deve ficar próxima ou acima dos 20 graus. Então, o sábado é um dia que é ainda aproveitável, mas tem previsão de aumento das nuvens. No domingo, pancadas passageiras podem acontecer pela manhã e à tarde também. Não dá para descartar. Então, o domingo, a condição de chuva aumenta, mas não ruim o tempo todo. Uma nova frente fria passa na sequência da segunda, provocando chuva, trovoada, alguns temporais localizados e queda na temperatura. O mar segue com altura de ondas entre 0,5 metro a 1 metro, picos de 1,5 metro, só em alto mar que ele está um pouco mais agitado, com altura de ondas de 2, com picos de 2,5. Ondulação continua de sul a sudeste. Peter Scheuer, meteorologista, com a previsão do tempo.
1: Tá aí o Peter com a previsão completa do tempo para você até a semana que vem, né? Você já viu aí que sábado, domingo, dá uma amenizada aí neste frio aí que está aí, é bastante forte, né? E volta depois da chuva. Segunda-feira chove, vem uma frente fria, depois vem frio de novo. É inverno, minha gente, é inverno. São 7h16, 7h16, espaço aberto aqui na Cultura. Vamos juntos com você até as 9h.

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6: 7:19, 7:19, é manhã gelada de quinta-feira, dia 25 de junho, 2 graus a temperatura, 98% a umidade relativa do ar. E o Brasil ganhou ontem, né? Ganhou ontem lá nos States, que coisa boa.
7: Brasil! Brasil!
6: É, Brasil, Brasil, Brasil, Brasil, que vai pegar agora o Japão ou a Holanda, né? É, vem chumbo grosso pela frente. Na segunda-feira, 14h, tudo para na segunda, né? Agora começou aí a Copa durante o dia, né? Em alguns momentos, e aí... É feriado segunda-feira à tarde, é feriado. Não adianta que a gente almoça, vai assistir o jogo, vai para as 3h30, 4h, e aí vai comemorar ou vai tomar aquele chá para dor de cabeça. E acabou o dia. Segunda-feira, então, é feriado nacional, né? É feriado nacional para assistir o jogo. Brasil e Holanda ou Brasil e Japão, né? Depende aí de quem ficar. Hoje tem dois jogos, né? Dessas duas equipes, das equipes do grupo F, né? Da Copa do Mundo. E hoje jogam às 20h, Tunísia e Holanda, e também às 20h joga Japão contra, Tunísia e Japão, né? Hoje hoje é Tunísia e Holanda e Japão e Suécia, hoje à noite. Aí, desses aí, o que ficar em segundo lugar neste grupo aí, enfrenta o Brasil, porque o Brasil ficou em primeiro no seu grupo, né? No grupo do grupo C da Copa do Mundo. Tá certo? É isso aí. Então vamos torcer, vamos continuar torcendo. Agora começa pra valer. Mas ontem jogou melhor, né? Ontem a gente percebeu que jogou melhor. A defesa um pouquinho frágil, o goleiro fez várias defesas importantes.

0: antes, nosso goleiro, né? É, mas também tem que considerar, né, que o nosso adversário não era tão forte assim, né? Ontem a Escócia não demonstrou assim grande potencial como outras equipes que estão lá na Copa do Mundo. Então, deixou o Brasil jogar, essa é a verdade, né? Deixou o Brasil jogar, tocar a bola, se retrancou um pouco, pensou, não vamos levar goleada, pelo menos, mas levaram três, né? Três baguinhas para casa. E se cuidem os próximos, né? Se cuidem os próximos aí, porque nós estamos com a máquina pronta agora, né? Com o Neymar e tudo, né? Tem aqueles que amam e aqueles que odeiam o Neymar, mas pode ter certeza que ele causa constrangimento ao adversário, causa pelo menos medo ao adversário, né? Mesmo que ele não tenha toda a condição física para jogar, mas é um craque de bola e o mundo respeita Neymar. Você viu ontem quando o Neymar entrou, a torcida brasileira? Então não adianta o cara torcer contra, né? Até o presidente Lula lá gozou do Neymar, que era o jogador Homem-Hoff, né? Homem-Hoff. E agora não, agora não é mais, né, o Lula? Agora, agora já está em campo. E agora? O que você vai dizer? Seu Lula, você dá cada mancada. São 7h23, 7 horas mais 23 minutos, uma paradinha no programa, um copo d'água, água de qualidade, hein? 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Voltamos já.
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2: Estamos de volta ao nosso programa, 7:30 da manhã, 7:32 já, 7:32, 2 graus continua a temperatura, 96% a umidade relativa do ar. É o nosso programa, é o Espaço Aberto que traz agora as informações do hospital para você, da Fundação Hospitalar Santa Otília, Richelle Maurício, em nome do mercado mais tradicional da cidade, mercado e lanchonete Nossa Senhora Aparecida, de Toninho Volpato. Richelle, muito bom dia.
3: Bom dia aos ouvintes da Rádio Cultura. Eu sou Richelle, enfermeira da Fundação Hospitalar Santa Otília, e eu estarei passando as informações das últimas 24 horas. Tivemos um total de 127 atendimentos no pronto-socorro. Setor de internação, estamos com 34 pacientes, sendo 30 pacientes no setor clínica médica e 4 pacientes no setor da maternidade. Cirurgias realizadas, tivemos 8. E aproveitando a oportunidade, eu convido a todos os ouvintes a fazer o convênio Amigos do Hospital. Sua contribuição é muito importante para o crescimento da Fundação Hospitalar Santa Otília. Faça parte desse convênio você também. E também informamos a todos os nossos ouvintes que o nosso centro diagnóstico de imagem conta com vários exames. Entre eles, raio-x, ultrassom, tomografia e endoscopia. Estas foram as informações da Fundação Hospitalar Santa Otília das últimas 24 horas. Desejamos a todos os nossos ouvintes um bom dia!
2: Bom dia para você, bom dia para todos aí da Fundação Hospitalar Santa Otília.
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2: São 7:34, 7:34, é o nosso programa, é o Espaço Aberto aqui na Cultura, vamos juntos até às 9 da manhã. 9 da manhã tem Amarildo Teles e o Show da Cultura, com muita música, muita informação para você, muito entretenimento para você, portanto, aqui na Cultura FM, todos os dias, com Amarildo Teles, a partir das 9 até às 11 da manhã. Das 11 ao meio-dia, Cultura em Debate. Hoje, quinta-feira, a vez e a participação do professor Celso de Oliveira Souza. O professor Celso estará com a gente hoje a partir das 11 horas da manhã, trazendo, é claro, aquela história, belíssima história dos italianos no Brasil, né? Os italianos em Orleans, em Uruçanga, em Azambuja, enfim, os italianos por aqui, né? A chegada dos italianos, a história dos italianos, portanto, que continuam aí nas próximas quintas-feiras, né? Um pouco em cada quinta-feira você vai conhecer um pouquinho melhor das dificuldades, dos primeiros italianos que chegaram, enfim, e o que fizeram naquele período, né, com tanta dificuldade que tinham, né? Abraço aí aos italianos, aos descendentes de italianos, né, que avós, bisavós, tataravós chegaram por aqui e fizeram a história da sua família, né? Você está aqui graças a eles. Então, agradeça aos seus ancestrais, aqueles que já passaram, né, por esta vida e que fizeram sua parte. Então, fica aí, portanto, o registro hoje, 11 horas da manhã, com o professor Celso de Oliveira Souza, a chegada dos italianos por aqui e um pouco mais, né, da presença e a importância

0: resgate histórico feito pelo nosso padre João Leonir da Lauba. João da Lauba, que nos deixou aí prematuramente, né? Bem jovem ainda, ainda um tanto jovem, mas deixou história, a história do Museu ao Ar Livre, a história do Paredão, a história em muitos livros escritos, né? E que nós precisamos valorizar muito mais, Padre João, né? Pelo que ele fez aqui pela cultura de Orleans e da nossa região. São 7h37 da manhã. Por falar em italianos, vamos falar em noninhos, em vovozinhos, vamos ouvir a mensagem do vovô, a reflexão do vovô, do nono. Tem gente que gosta de ouvir e eu gosto demais também de ouvir essas belas mensagens e conselhos do nono, do vovô. Fala aí, nono. Oh, aqui na cultura é assim. Todos têm vez e voz, principalmente os vovozinhos, os noninhos. Fala aí, nono.
1: Não junta gente perfeita não, meu filho. Ele une duas pessoas cheias de defeito. Muita gente quebra a cara procurando perfeição. Mas nesse mundo ninguém é limpo, meu filho. Tem quem jogue tudo pro alto atrás de alguém melhor, mas nunca vai achar. Casamento de verdade é respeitar as manias do outro, aceitando cada um como ele é. Aprenda a valorizar quem está do seu lado e pare de buscar ouro onde só tem pedra. É melhor viver uma vida inteira com quem te apoia do que morrer esperando o amor perfeito.
0: É, tá aí o vovô, viu? Melhor viver a vida inteira aí, né, do que morrer aí esperando o amor perfeito, né? Que não existe o amor perfeito. Então, tem que realmente, vamos seguir os conselhos do vovô, né? Os conselhos do noninho. Porque ele é sábio, ele viveu mais. 7h38, 7 horas, mais 38 minutos, espaço aberto na cultura. Vamos abrir espaço aqui para falar um pouquinho sobre a questão do Avança Orleans Cidade Limpa, né? É, estão temporariamente suspensos devido à impossibilidade de destinação dos resíduos volumosos, ou seja, dos entulhos, né, recolhidos durante a campanha. O Consórcio Intermunicipal de Resíduos Sólidos Urbanos da região, o Sirsures, comunicou que a licitação referente ao serviço de disposição final do resíduo, né, de destino final, volumosos, desses volumosos recebidos, ou seja, dos entulhos, foi declarada fracassada. O que é fracassada? É que não deu certo. Não houve interesse de ninguém, provavelmente, em participação. Impossibilitou, assim, naquele momento, a continuidade da destinação adequada destes materiais recolhidos dos entulhos. Diante de todo este fato, um novo processo licitatório foi lançado e foi aberto agora dia 22. Hoje é 25, então fazem 3 dias, né? Assim que o procedimento for concluído, tem uma conclusão após a abertura da licitação, né? O mutirão Avança Orleans Cidade Limpa será retomado normalmente, segundo a Prefeitura Municipal. A administração municipal agradece a compreensão da população como um todo e reforça o compromisso com a limpeza urbana, a preservação ambiental e também com a destinação correta dos resíduos. Novas informações deverão ser divulgadas pelas redes oficiais da Prefeitura e aqui na sua Cultura FM, a mais ouvida da cidade. 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Chegando por aqui, Carlos Augusto, casos de polícia. Vamos adiantando as informações do caso de polícia com Carlos Augusto de Almeida, que já está por aqui para trazer para você todas as informações. Muito bom dia, Carlos.
2: Muito bom dia a você, Gelson Luiz Padilha. Frio, né?
0: Friaca de novo.
2: Mas de novo, rapaz, mas que coisa de louco, tio.

0: Aqui tá 2, lá fora tá 1-0.
1: É verdade. Por aí, aí por baixo, né? É verdade. Mas por baixo dos panos que a gente fica mais quentinho.
0: Com toda esta roupa não tem frio que passe aí. De jeito nenhum. 1, 2, 3, 4, 5.
1: Ah, tá contando.

0: polícia para logo mais ao meio-dia no Casos de Polícia. Pois olha, alguns dos destaques aí. A polícia prendeu um carinha condenado por cometer 3 estupros em Araranguá. Ele foi detido e conduzido para o presídio do Rio Grande do Sul. Não deixaram aí do Santa Augusta, senão ele ia ficar lá com boca de pinico. Olha, fogão elétrico superaquece e causou incêndio em apartamento lá em Laguna. Olha uma operação da Polícia Federal, hein? A Federal tá na área, hein? Se derrubar é pênalti. A Polícia Federal prendeu um carinha tarado por compartilhar material de abuso sexual infanto-juvenil em Criciúma. Também condenado por vários crimes, preso em Araranguá, o cara tem uma sentença, Padilha, nada mais, nada menos do que 6 anos de prisão, né? Esse aí vai morrer, vai renascer de novo e vai ficar na cadeia, né? Mulher foi atingida por máquina de manutenção sobre os trilhos lá em Içara. E aí deu no que deu, né? Alguns dos destaques para logo mais ao meio-dia no Casos de Polícia. Deixa eu dar boas-vindas aqui, Padilha. 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Em dia com a informação, repórter Cultura e Ação, Carlos Augusto, é o Pipoca da Cultura. Daqui a pouquinho eu retorno para a direita, direto do quartel do Corpo de Bombeiros. Ontem nós tivemos a reunião na sala das comissões, na Câmara de Vereadores, e também estivemos conversando aí com o pessoal da FAMOR, porque sexta-feira tem castração de animais aí, né?
1: Verdade, uma boa ação da Prefeitura Municipal através da FAMOR, castrando animais, inclusive de rua, né? Animais aí que estão aí vulneráveis e precisam ser melhor tratados. Agora, quem manda um abraço para você aqui é seu mano, né? O Eugênio tá mandando seu abraço aqui.
0: O Eugênio de Almeida, meu irmão, meu irmão mais velho.
1: Mandando um abraço para nós aqui. Não sei se está em Blumenau, já voltou.
0: Não, mas já tá lá para a banda do Rio Grande do Sul.
1: Tá lá na banda do Rio Grande, que também é frio para lá, né?
0: Ele está, acho que em Carazinho, foi visitar lá os filhos lá.
1: Ah, certo. Os filhos dele. Fazendo um roteiro, então.
0: É, fazendo Blumenau, um roteiro.
1: Mas, legal.
0: É verdade.
1: Abraço para Eugênio. Abraço para a mana.
0: A Lorilei.
1: Lorilei, que eu sempre esqueço o nome dela, né?
0: É, mas ela tá sempre te ouvindo de manhã.
1: A Lori, né?
0: É, a Lori.
1: A Lori. Um abraço pra Lori e também pro Eugênio, que são nossos ouvintes lá longe, né? É. Forte abraço. São 7h46, agora um intervalo rápido. Eu volto já na sequência com muito mais pra você aqui na Cultura. Fique ligado.
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4: Muito bem, estamos de volta, são 7h55, faltam 5 minutinhos para as 8 horas da manhã, 2 graus, continua a temperatura, 94% a umidade relativa do ar. Você ouviu há pouco aqui, no final do nosso intervalo, a Tatiane Fernandes e uma outra moça da FAMOR, né, falando sobre o cadastro que você deve fazer na FAMOR. Hoje é o último dia, né, para o programa PET Levado a Sério. É um programa que tem recursos do governo de Santa Catarina, um programa estadual, e que Orleans está aderiu e está realizando amanhã a castração de animais, hein? Amanhã, portanto, este importantíssimo programa PET Levado a Sério aqui no município de Orleans. Cerca de 600 animais serão castrados, vacinados, enfim, animais de rua, animais pertencentes a famílias carentes que não podem pagar a castração. Atenção para o telefone, elas deram ali, mas eu vou repetir para você, hein? 3886-0164. 3886-0164. Ligue para a FAMOR no horário comercial, no horário normal, né? E você vai fazer a sua inscrição para vacinar e para castrar o seu cachorrinho aí, o seu gatinho, enfim, o pet, o seu pet de estimação. E também esses de rua serão também castrados e vacinados. Então isso é importante, é importantíssimo, né, para que a gente possa ter aí uma cidade mais tranquila e também numa convivência mais harmoniosa com os animais, né? É importante. Vamos falar um pouquinho do frio, um pouquinho mais? Pois é, continua 2 graus a temperatura, estamos no inverno, vai chover no fim de semana aí, não tanto, né? Mas na segunda-feira e terça, depois vem outra onda de frio, não sei se é uma onda forte como esta, mas será frio também. Será? É o inverno, né? O inverno chegou, já estamos no inverno. E por isso, doe calor e espalhe amor. Esta é a campanha realizada pela Prefeitura Municipal através da Secretaria de Assistência Social e Habitação e do CRAS. Vamos então trazer os seus donativos, pode trazer aqui na Rádio Cultura se quiser, temos uma caixa, já entregamos duas caixas, né, cheias,

Já estamos aí com a caixa pela metade outra vez. Pode trazer, tem espaço para você depositar aqui o seu donativo e a gente entrega imediatamente para a Secretaria de Assistência Social e Habitação, que faz a triagem, né? Faz ali a organização, a triagem e a doação destes materiais importantes, né? Destas roupas importantes, destes cobertores importantes para amenizar o frio de pessoas que precisam da nossa, do nosso amor, do nosso calor, né? Doe calor, portanto, e espalhe amor. Esta é a campanha do Agasalho 2026, Secretaria Municipal de Assistência Social e CRAS, Prefeitura Municipal de Orleans, pontos de coleta, além da Rádio Cultura, que tem no Tonesa Cascais, Colégio Tonesa, no Colégio Costa Carneiro, no Colégio Samuel Sandrini, na Escola Meta, lá na Prefeitura Municipal, na sede também tem uma caixa, outras estão espalhadas aí pelas unidades de saúde. Em toda a unidade de saúde você pode fazer a sua doação de roupas também, calçados e roupas, né? Na Secretaria de Assistência Social, na Secretaria do Esporte no ginásio, na Secretaria da Agricultura, na Secretaria de Cultura e Esporte, ali no antigo CAT, né? Ali na Igrejinha dos Bússolos, aqui no Rio Belo, no Hospital Santa Otília e também na Câmara de Vereadores, tá bom? Todos esses pontos de coleta e aqui na Rádio Cultura também. Então, se quiser trazer, traga. A campanha vai até o final do mês. Hoje já é dia 25, né? Faltam 5 dias apenas. Dia 30 é quarta-feira que vem. Deve encerrar a campanha quarta-feira que vem. Então, faça isso. Se não deu tempo aí durante a semana, no fim de semana agora faça. Traga aqui para a cultura ou leve em algum dos pontos de coleta e colabore. Doe calor e espalhe amor. Abraço aí para todos que estão envolvidos nesta campanha. Parabéns, né? Parabéns, porque muita gente tem algo parado que não usa e que nunca usou, ou está usando muito pouco e talvez nem use mais e deixa lá. Então, por que não fazer aquela limpeza no armário, né? E de repente trazer muita coisa boa, né? Que dá para aquecer alguém neste inverno. Este inverno que promete, né? Pelo menos ser bastante rigoroso. Tá bom? Fica combinado assim, então. Você faz a sua parte, cada um fazendo a sua parte, vamos amenizando o frio de muitas pessoas necessitadas, especialmente crianças e idosos, né? Ao Vitalino Ribeiro, forte abraço, bom dia dona Terezinha Faquim Fernandes, bom dia Padilha, abençoado dia para todos nós, obrigado nosso Deus por mais um dia de vida, amém. E hoje, mais gratidão ainda também pela vitória do Brasil. É isso aí, dona Terezinha. Terezinha Faquim Fernandes, Lindomar Fernandes, felizes também pela vitória de 3-0 do Brasil de ontem, né? Ontem à noite. A Zaida Andrade, bom dia gelado. É isso aí. A Divânia Kuan, lá do Rio Pinheiros também, e o Edio. Bom dia também ao Sidney Ginzani. Bom dia a Maria Darlete. Piuque Zanini Silva. Nome parece nome de rainha, né? Maria Darlete Piuque Zanini Silva. Essa realmente não tinha participado ainda, né, Maria? Um abraço para você, participe sempre. Nivaldo De Biasi, grande abraço, meu amigo Nivaldo, toda a família, sua esposa, toda a família, né? Bom dia, Padilha e ouvintes, disse o Nivaldo aqui. Também o bom dia da Simone Crosseta, ali do Rio Belo. Bom dia, o Brasil é Brasil. Bandeiras e bandeiras aqui do Brasil, né? Forte abraço para vocês. Luciana Neves, bom dia congelante. O Luiz Matuchak lá do Grão Pará também mandando um bom dia, deve estar frio por lá também, né? Lá no Rio do Meio, né? O Edson Demétrio, o Edson Tigela Demétrio, bom dia, povo muito frio. Bom dia da dona Margarida Vargas, que do Chapadão, lá do Alto do Chapadão. Bom dia. Bom dia, dona Margarida, seu Otávio, né? Seu Otávio também está ligado na cultura lá no Chapadão. Eu acredito que estejam lá ou aqui, né? Aqui ao lado do Getúlio, né? Moram ao lado do Getúlio Orben. Grande Getúlio, que deve estar na cama, que só aparece o nariz. Deve estar todo e coberto o Getúlio essa hora, né? Nem se mexe, né, Getúlio? Só o rádio ligado aí, do ladinho da cama. É isso aí. Forte abraço para vocês. O Sérgio Matei também mandou um abraço. O Ronivaldo Medeiros Pedroso e a Lu, bom dia. Mais um dia frio. É normal, né, Ronivaldo? O Rony e a Lu enfrentam o frio também. Forte abraço aqui na Barra, né? Na Barra do Rio Novo. Tem gente aqui também no YouTube.

0: Esses são do Facebook. No YouTube, a Maria Antônio Rabelo da Veiga, bom dia a todos. A Zuleide Orben, bom dia Brasil, positivo, aplausos para o Brasil, né, dona Zuleide? Também a Eliane Bage Speck, toda a família Bela Vista, né, o Almerito, o Reginaldo e a Grazi, a todos lá, muito bom dia para vocês e agora mais feliz com o Brasil ganhando, né? Tomara que segunda-feira ganhe de novo. Vamos esperar que ganhe, né? Vamos torcer que ganhe. A torcida vale bastante. Foi bonita a torcida do Brasil ontem, né? Muito bonita, muito cantando o hino nacional, assim, com toda a força, com todo vigor. Os jogadores me surpreenderam ontem. Não sei se surpreendeu você. Eu vi todos os jogadores cantando o hino nacional de uma forma muito forte. E que há muito tempo eu não via. Eu não via os jogadores do Brasil com este civismo tão forte. Então, eles estão colocando a camisa também acima de tudo, né? A força, a garra, além da técnica. Nós somos um país com muitos jogadores bons e eles estão lá, os melhores provavelmente estão por lá, né? Claro que tinha muita mais gente que poderia ter levado, mas cabem só os 26 que são convocados. Aí, aqueles que ontem estavam lá cantando o hino nacional impressionaram, né? Acompanharam o público todo cantando, né? A grande maioria era a torcida brasileira, os americanos torcendo pelo Brasil também, né? É, na verdade, ontem foi um espetáculo, né? A abertura do jogo Brasil e... Como é que era mesmo, né? A gente esquece até o adversário, né? Então, o Brasil ontem jogou com a Escócia, né? Escócia. É, a gente confunde Suécia e Escócia, aqueles países lá que são mais ou menos do mesmo nível de futebol, né? Mas a Escócia não era um time tão fraco assim, porém, não era também aquele time do nível do Brasil, né? Por isso perdeu de 3-0. Agora vamos pegar Japão, ou vamos pegar Holanda, ou vamos pegar lá na frente Argentina, os nossos irmãos. Lá na frente, se nós passarmos pela próxima fase, pegamos Argentina, ou pegamos, quem sabe, pegamos lá nas oitavas ou nas quartas de final, nós vamos pegar Alemanha, vamos pegar a França. Pois é, tem que passar por tudo isso. Para ser campeão tem que ganhar de todos, né? Tem esse negócio só de ganhar dos fracos e depois dizer que tá bem. A Argentina também, não é esse bicho todo também, né? Só pegou time fraco até agora. Vamos ver depois, vamos ver quando pegar a França, pegar o Brasil. Vamos ver os argentinos aí se são bons mesmo. Ou só tem Maradona. Ah, aliás, só tem Messi, né? Maradona já foi. Só tem Messi, né? Mas o Messi é bom, né? Messi é um craque também, né? Temos que respeitar. São 8:05 da manhã, 8:05, hora certa é da Ótica Pacheco aqui no programa.
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0: 8:06 agora, 8:06.
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0: Em ação, outra vez, Carlos Augusto, no frio, aqui 2 graus, por aí quanto, Carlos Augusto, é com você.
3: É isso aí, Gelson Luiz Padilha, agora, direto aqui do quartel do Corpo de Bombeiros do município de Orleans, aonde, neste momento, ocorrendo a troca de comando, a equipe que está largando serviço, a equipe, olha aí, ó, a equipe que assume as atividades, o Zeca, era o Zeca que passou aqui, Padilha, o Zeca do piso, passou buzinando, acenando aqui para a Rádio Cultura, bem em frente aqui ao quartel do Corpo de Bombeiros, às margens da SC-108, para trazer as informações e as atividades. Aí, oficializada a troca de comando, a equipe que larga de serviço.

Zanini, foi a equipe que trabalhou durante a noite, a equipe que está assumindo as atividades. Cabo A. Ribeiro, Cabo Mauro, chefe de socorro, Cabo Mauro, Cabo A. Ribeiro e o BC Bernardo. Está ali o Bernardo, lindo e sorridente, dentro da viatura, aço do corpo de bombeiros. E também, dia de hoje é dia em que aqui no quartel do corpo de bombeiros recebem as crianças da Escola Santos Esprícigo, né? A Escola Santos Esprícigo aí do Alto Paranás e as crianças hoje estarão aqui no quartel do Corpo de Bombeiros para receber as instruções aqui dos bombeiros. Cabo Mauro por aqui também. Um abraço, Cabo Mauro, que assume aí chefe de socorro juntamente com a Cabo A. Ribeiro. Já estão em atividades aqui. Os alunos dos bombeiros comunitários também oposto aqui, as moças, rapazes que vão integrar aí os bombeiros comunitários também estão aqui prestativos nesta manhã para dar um acompanhamento e um auxílio às aulas dos bombeiros mirins, né? Que as escolas que vão estar presentes, né? Olha só, olha aí, é a troca de comando oficializada pelo Cabo Mauro. Aí, oficializada a troca de comando aqui no microfone da Rádio Cultura. As ocorrências, nós tivemos duas ocorrências registradas. A primeira foi registrada às 8h10 da manhã, masculino mal súbito, foi lá em Pedras Grandes. A viatura ASO do Corpo de Bombeiros esteve no local, deu atendimento a esse masculino, ele foi avaliado e conduzido para a Fundação Hospitalar Santotínia. Nós tivemos uma queda de idoso, foi uma queda da própria altura. O idoso ali no Barro Vermelho, mais precisamente no Morro da Santinha. Ele foi avaliado e conduzido para a Fundação Hospitalar Santotínia. Então, portanto, as atividades dos bombeiros agora pela manhã, bombeiro mirim, Escola Santo Esprício. Olha lá quem passou do outro lado, lá e buzinou, Padilha. Foi o nosso amigo Roberto Coé, que trabalha com os carros antigos aí, né? Passou aqui, buzinou para a cultura. E registrando aqui que hoje não teremos a aula dos bombeiros comunitários. A aula dos bombeiros comunitários será amanhã aqui no quartel do Corpo de Bombeiros. Vai ser paredão aí para os alunos, né? Então tá certo. 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

0: e da farmácia Bela Justina e da Corégio, em dia com a informação, direto aqui do quartel do Corpo de Bombeiros, entre meio a serração, está aqui o repórter Cultura em Ação, Carlos Augusto, é o Pipoca da Cultura, que volta daqui a pouquinho aqui no seu programa, Gelson Luiz Padilha, até daqui a pouquinho, Padilha, porque tá frio de lascar hoje.
1: Muito bem, Carlos Augusto, enfrentando o frio, portanto, trazendo as informações para você, daqui a pouco ele retorna direto da FAMOR, né? FAMOR, que hoje já é o último dia para inscrição aí, cadastramento dos animais para o programa PET levado a sério, né? Apoio do governo do estado de Santa Catarina, que injeta recursos nos municípios para a castração de animais pertencentes a famílias carentes e também animais de rua. É o que acontece em Orleans amanhã, né? Vamos ter mais detalhes aí com o Carlos Augusto daqui a pouco mais, aqui na programação da Cultura, ou no Espaço Aberto, ou no Show da Cultura com Amarildo Teles, que começa às 9 da manhã. Olha, são 8h13, 8 horas 13 minutos, uma paradinha no programa, eu volto já, fique ligado, tome água de qualidade, Água da Guarda e Imperatriz, distribuídas na cidade pelo Disque Água do Dica, 34660637 ou 99993-3434.
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3: De volta ao nosso programa, 8h24, 8 horas 24 minutos. 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Olha, o Show da Cultura começa daqui a pouco, 9 da manhã, né? São 8h25, 9 da manhã, com o Amarildo Teles. 11 horas temos o Cultura em Debate com o professor Celso de Oliveira Souza, hoje falando dos italianos, né? Da etnia italiana. Falamos aí do Padre João, vamos falar agora também da colonização italiana na nossa região. Na quarta-feira, todas as quartas, você acompanha aqui às 11 horas da manhã o Educar para Crescer com a professora Elaine, né? E na sexta-feira, Saúde em Sintonia. Sempre um convidado especial na área de saúde. Neste fim de semana, nesta sexta-feira, amanhã, teremos a presença da Fundação Hospitalar Santa Otília com temas da Fundação, né? Fundação que agora já começou a construção daquela ampliação, daquele investimento de 4 milhões, mais 1 milhão e meio, de 5 milhões e meio do governo do estado e também através do governador, do ex-governador Espiridião Amin, que traz aí recursos significativos, 5 milhões e meio de investimentos para melhorar a estrutura da nossa Fundação Hospitalar Santa Otília. Amanhã a gente fala mais sobre isso também. Olha, eu quero falar também para você que dia 29, segunda-feira, lá no Museu ao Ar Livre, no Centro de Vivências, vai acontecer das 13 às 17 horas, no Centro de Vivências do Unibave, vai acontecer a 8ª Conferência Municipal de Saúde de Orleans. É o momento ideal para a sociedade civil, trabalhadores do setor e gestores reunirem-se para avaliar a situação da saúde pública e propor novas diretrizes para o fortalecimento do Sistema Único de Saúde aqui no município de Orleans e também no Brasil. O tema central da 8ª Conferência Nacional, e agora começa na municipal, né? Saúde, democracia, soberania e SUS, portanto, conforme regimento da etapa estadual e nacional. A sua voz, a sua participação são fundamentais para contribuindo assim para o desenvolvimento do nosso país

e maior humanização e qualidade de atendimento no sistema de saúde brasileiro. Tá aí, portanto, a Rosemary Buratti Lago, que é a presidente do Conselho, está convidando, Conselho Municipal de Saúde, né? Convidando juntamente com o secretário Paulo Conte, né? Paulo Conte, que é secretário municipal de saúde, também reforça aí o convite para você participar na próxima segunda-feira à tarde, lá no Museu ao Ar Livre, no Centro de Vivências do Museu. São 8h27, 8 horas 27 minutos. Também estamos na reta final até quarta-feira, até terça-feira da próxima semana, dia 30, concurso Conde e Princesa de Orleans. Quer ser conde? Quer ser princesa? Tem de 18 a 26 anos? Então, você se encaixa aí para ser o conde, o homem, né? E se for a princesa Isabel, né? O conde e a princesa Isabel, né? Mais que do que um título, os escolhidos serão embaixadores da nossa cidade. Levarão a identidade turística de Orleans, conectando o nosso passado imperial com o futuro e o desenvolvimento econômico de Orleans através do turismo, né? Bolsa de R$3.600 para cada um, para o conde e para a princesa durante o ano que vai, R$3.600 no total, né? Serão distribuídos aí durante os meses, além da estrutura dos patrocinadores e a estrutura como cabelo, maquiagem, transporte, todo o custo e as apresentações oficiais também, onde estiver representando o município, todo o custo será coberto pela Prefeitura Municipal. É uma oportunidade de crescimento pessoal, né? Desenvolvimento em mídias sociais, viagens, fazer viagens para feiras de turismo e tudo mais pelo Brasil afora. Quer mais informações? É só você entrar no site oficial aí, né? Do turismo, né? Que já está no ar, né? Que já está no ar o site oficial do turismo, e você vai ter mais informações. turismo.orleans.sc.gov.br. E o perfil oficial para marcar é o @culturaeturismoorleans. Portanto, está aí uma oportunidade de você ser o conde ou ser a princesa durante um ano, né? E neste ano você vai receber todo o apoio da Prefeitura Municipal através da Secretaria Municipal de Cultura e Turismo, que hoje tem à frente o jovem, né, empreendedor jovem e também com uma visão ótima de cultura, de turismo da cidade, o Gustavo Melo de Souza. Gustavo Melo de Souza, juntamente com o Eric Hoffman, juntamente com o Alessandro Veronese e também com a participação do Nelson, né? Do Nelson, que também participa deste grupo de trabalho, né? Da Secretaria de Cultura e Turismo. Tá aí, portanto, a oportunidade. Até terça-feira faça sua inscrição. Você que é menina, né? De 18 a 26 anos, ou menino de 18 a 26 anos, faça sua inscrição diretamente lá na Secretaria de Cultura e Esporte, Cultura e Turismo, que fica no CAT, né? O Centro de Apoio ao Turista, ali no bairro Bússolo, né? Ao lado da Igrejinha dos Bússolos, aqui na saída para o seminário, aqui na rua Professor Maia. São 8h31, 8 horas 31 minutos. Olha, 5 anos em Orleans, hein? Comemorações continuam. 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O Posto Central fica ao lado da Igreja Matriz, né? Abraço lá pro Gil, o Gilson, e para toda a equipe de trabalho do Posto Central aqui de Orleans. E vem aí o grande baile, aquele mais tradicional aqui da região, né? Lá na Boa Vista. Quando o baile? Não é neste sábado agora, é no outro, tá bom? Dia 4, marque aí, dia 4, todos os caminhos levam para Boa Vista. 33º baile tradicional com Tia Garotos. Às 10 da noite já começa com o grupo Raça Baguala até às 11. Aí às 11 abre o gaitaço Tia Garotos, né? E vai até de madrugada. É o grande tradicional baile que acontece há 33 anos na comunidade de Boa Vista.

0: preparação, tudo isso em preparação à festa do padroeiro São Roque, né? Nos dias 1 e 2 de agosto, dia 1 haverá uma grande cavalgada e no dia 2 de agosto uma grande festa, a grande festa de São Roque. Leve sua família neste baile, 33º tradicional baile de Boa Vista com Tchê Garotos, dia 4 de julho. 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São 8h32. 8h32, eu recebi o convite aqui do secretário de Estado da Segurança Pública, Flávio Rogério Pereira Graff, do coordenador estadual da Polícia Comunitária e Consegues, Major PM Leonardo Rincon Bassin, bem como também da presidente do Conselho Comunitário de Segurança aqui da nossa cidade, da cidade de Orleans, Carta Constitutiva 33, a dona Isadora Nogueira. Eles todos têm a honra de convidar você para participar da solenidade de posse da diretoria do Conseg aqui de Orleans, gestão 26-28, 2026-2028. Quando será? Na segunda-feira, à noite, no início da noite, né? Segunda-feira, dia 29, 18h30, 18h30 da tarde, no Centro Administrativo aqui de Orleans, na Praça Celso Ramos, né? E você é convidado especial. Então vamos todos prestigiar o Consegue Orleans. Consegue Orleans, e vamos tentar aí uma entrevista com, na próxima semana também, com a presidente e com mais alguém da Polícia Militar para falar a quantas anda o Consegue, Conselho Municipal de Segurança, e quais são os principais objetivos, né, para os próximos 2 anos. 8h34, 8h34, uma paradinha no programa, eu volto já, fique ligado. Daqui a pouco, Dilermando Brito e o comentário político.
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1: 8:40, 8:40, atenção ouvintes para esta nota de falecimento. Faleceu ontem às 3:50 da madrugada no Hospital de Criciúma, com 65 anos de idade, a senhora Luzia Padilha de Souza. Dona Luzia deixa esposo, 3 filhos e 5 netos. O cerimonial de despedida está acontecendo na Capela Mortuária Municipal e o encerramento está previsto para hoje às 10 horas da manhã no cemitério de Rio Laranjeiras, havendo celebração na Capela Municipal. Noticiamos com muito pesar o falecimento da senhora Luzia Padilha de Souza, informou Grupo Zappellini.
6: 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Metalúrgica Maestro do Brasil, localizada em Uruçanga, está contratando homens e mulheres para aumentar seu quadro de colaboradores. Não exigimos experiência. Salário inicial de R$3.000 em setores com insalubridade. A empresa oferece ótima refeição gratuita com refeitório na empresa e transporte gratuito. Início imediato. Interessados comparecerem na empresa ou entrarem em contato pelo fone WhatsApp 48 3466

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5: 8:45, 8:45, faltam 15 minutinhos para as 9 da manhã, 15 para as 9, é o nosso Espaço Aberto, vamos juntos até as 9. Daqui a pouco tem Amarildo Teles e o Show da Cultura, muita música, informação e prêmios para você. Olha, são 8:45, 3 graus a temperatura, subiu somente um grau aí durante estas duas horas, quase duas horas de programa, né? É, caiu um pouco a umidade do ar para 90%, começamos com 98, né? Começamos o programa com 2 graus, agora 3, portanto, muito frio aí fora. Vai sair de casa, saia bem agasalhado, agasalhada, para não pegar aquele resfriado indesejável, né? São, hoje é dia 25, hoje é quinta-feira, 25 de junho, né, de 2026. Para você que acordou há pouco, um bom dia, para você que já está trabalhando, bom trabalho. E para você, amigo, que está aí viajando pelo sul de Santa Catarina e ouvindo a cultura, boa viagem. Olha, agora vamos ouvir aqui uma reportagem do Carlos Augusto ontem no fim da tarde, início da noite, sobre a reunião das comissões da Câmara de Vereadores. Vereadora Janaína Coan falou ao nosso repórter ontem no final da tarde. Vamos ouvir.
6: Vamos ouvir a partir desse momento, vereadora Janaína Coan. Tivemos a reunião das comissões. E aí, vereadora, os assuntos que foram tratados, Rádio Cultura, muito boa tarde e boa noite, já estamos no
7: início. Boa tarde, boa noite a todos da Rádio Cultura, já um friozinho nesse horário, né? Hoje uma reunião das comissões rápidas, falamos sobre o parecer jurídico número 042 de um projeto e também o 044, que ele institui políticas de transparência, né? Regulamenta acesso às informações público pelo cidadão, mas apenas houve discussões, né? Conversas sobre esses dois pareceres jurídicos.
6: Ok, teve mais algum outro assunto, vereador?
7: Não, nenhum outro assunto hoje, apenas análise dos dois pareceres jurídicos feitos pela Câmara.
6: Então, vou desejar uma boa semana, que nós estamos na metade da semana, e até segunda-feira na reunião ordinária.
7: Exatamente, até segunda-feira e amanhã agasalhem-se, né? Porque vai ser muito frio, né, Pipoca?
6: Até amanhã, então, de quinta-feira.
7: De quinta-feira. Um forte abraço a todos.
6: Tá certo, muito obrigado. Vereadora Janaína Coan falou aqui com o repórter Cultura em Ação, Carlos Augusto. É o Pipoca na Cultura. É isso aí, Padilha, e até daqui a pouquinho.
5: Ok, até daqui a pouco mais. Companheiro Carlos Augusto de Almeida estará também no programa Show da Cultura, com informações, né? Especialmente sobre a castração de animais. Amanhã, durante o programa com o Amarildo Teles, Carlos Augusto volta com novas informações sobre este importante programa, né? O PET levado a sério, que está sendo...

0: realizado amanhã no município de Ordenança. 8h48, 8 horas 48 minutos, Dilermando Brito. Dilermando Brito trazendo seu comentário do dia. 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Dilermando, muito bom dia.
1: Bom dia, Padilha. Bom dia, gente da Rádio Cultura, aqui Dilermando Brito. O ministro Gilmar Mendes, do STF, do Supremo Tribunal Federal, encaminhou à AGU, Advocacia-Geral da União, garantias adicionais para instruir o pedido de extradição da ex-deputada Carla Zambelli, junto às autoridades italianas. Gilmar afirmou que o processo que resultou na condenação de Zambelli tramitou regularmente no STF. Zambelli foi condenada a 5 anos e 3 meses de prisão por porte ilegal de arma de fogo e constrangimento ilegal com emprego de arma de fogo por ter perseguido armada um homem nas ruas de São Paulo, na véspera do segundo turno das eleições de 2022. Segundo o ministro, não há vícios ou nulidades que impeçam a extradição da ex-parlamentar. A manifestação ocorre após a justiça italiana rejeitar a extradição de Zambelli, em outro caso da invasão do sistema do CNJ. Os magistrados entenderam que havia dúvidas sobre a imparcialidade do julgamento conduzido por Alexandre de Moraes. Bem, ouvinte, Gilmar não respeita. A grande verdade é que Gilmar, ouvinte, não respeita a lei da magistratura. Está defendendo seus interesses e dos amigos. O Barroso, quando teve aquele bate-boca com ele lá no Supremo, o descreveu muito bem. E por causa de ministros como esse, que o STF perdeu credibilidade e se desgastou tanto com o tráfico de influência, conflito de interesses, parcialidades, viés políticos e ideológicos, para dizer o mínimo de errado que praticaram e praticam no STF. O STF está envolto em lama e podridão e quer desgastar o certo, o correto, o justo. Isso chega a dar nojo. Ainda em Brasília, o ministro Alexandre de Moraes, do STF, Supremo Tribunal Federal, solicitou a manifestação do PGR, Procuradoria-Geral da República, sobre a prisão domiciliar temporária do ex-presidente Jair Bolsonaro. Na solicitação, o magistrado deu um prazo de 48 horas para o Procurador-Geral da República, Paulo Gonet, se manifestar sobre o episódio da arma encontrada com um servidor público em uma batida. A arma em questão é as registradas no nome de Bolsonaro e está devidamente regularizada. Depois da manifestação da PGR, a defesa também terá até 48 horas para emitir um parecer. Bem, ouvinte, já se foram 3 meses desde quando o ministro permitiu a prisão domiciliar temporária por causas humanitárias. Só para registrar, esse tipo de prisão na lei, nas nossas leis, não existem, viu? Enfim, terminou ontem. E Moraes está usando a questão da arma que estava quebrada e sendo levada para a oficina como justificativa de colocar Bolsonaro em regime diferenciado, que é a categoria de chefe de facção criminosa. A grande verdade, gente, é que Moraes está usando Bolsonaro como moeda de troca para uma eventual sanção das leis Magnitsky, que deverá sim ser sancionada pelo presidente Donald Trump. Aos ouvintes da Rádio Cultura, Dilermando Brito.
0: 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São 8h52, 8 horas 52 minutos. Abraço lá pro Jaci Zomer. Bom dia, que beleza. Tô quase me candidatando a Conde, disse ele aqui. Ah, Conde, pois é, vai bem, vai bem. Só que você tem bem mais do que 26, né, Jaci? Bem mais. Né? Tem 26 cada perna, cada braço, cada membro do corpo tem 26 anos. Meu amigo Jaci, forte abraço, Jaci Zomer e a dona Jô lá no, na República da Serraria. Ele disse que está muito frio por lá também. Não é para menos. Temos 3 graus agora, começamos o programa com 2 graus, né? É por aí. O pessoal está passando frio aí onde está, onde estiver aqui no sul do Brasil. Seu Trique e o Tato, muito bom dia.

0: Bom dia, Padilha, estou sempre ligado. Bom dia, seu Trique. Bom dia também ao José Furlan, lá de Termas do Gravatal, de São Lugero, o homem do pastel, né? O pastel, o melhor pastel do Brasil, está ali em São Lugero. E o Zé Furlan, há muitos anos, e sua família é que fornecem este gostoso pastel. Dá até água na boca quando a gente lembra, né? Forte abraço, meu amigo Zé. A Lilian Leonardo, da Centra, nossa gerente da Centra, estará aqui na segunda-feira no programa. Professor Celso de Oliveira Souza, bom dia. Estará conosco daqui a pouco, às 11 horas da manhã, para falarmos aí sobre a etnia italiana, né? E também a Carla Pickler Cunha está ligada, a Jana Cunha Cassiatore, vereadora, né, também ligada na cultura, prefeito Fernando Cruzeta, forte abraço ao prefeito, né, também ligado na cultura, sempre que pode dar uma ouvidinha aqui no programa, também está ligado na cultura, está ligado na cultura também o Bitito, né, dona Dirceia, estão ligados, o Ricardo também está ligado, o Guilherme Orben, secretário, muito bom dia, o César Betti lá em Criciúma, o Rony aqui da Barra e a Lu, o Guido Pizzolatti, o Davis Fernandes, mandando um positivo para nós, que está muito frio mesmo. O Edgar Cachoeira, o Cauê, né, e suas famílias ali nas frutas e verduras, Cachoeira aqui na entrada da cidade, forte abraço. Também ao Carlos Alberto Haberlin, forte abraço. De Walter Cuan, o Luiz Lauro Paesso, da Sicredi também, gerente da Sicredi. Muito bom dia, o Delavi Pizzolatti, a Marley, a dona da Zilma. O Eugênio de Almeida, já falei aqui, né? Irmão do Pipoca. Muito bom dia também a Terezinha Faquim Fernandes. Doutor José Hamilton Verambúsculo, tá ligado na cultura também nesta manhã. E o abraço vai a todos vocês, então, nesta manhã de quinta-feira. Faltando cinco minutinhos para as 9 da manhã, o último intervalo, a gente volta já com as últimas informações.
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2: 8 horas mais 56 minutos, 8h56. Atenção, ouvintes, para esta nota de falecimento. Faleceu ontem às 3h50 da madrugada no hospital de Criciúma, com 65 anos de idade, a senhora Luzia Padilha de Souza. Dona Luzia deixa esposo, 3 filhos e 5 netos. O cerimonial de despedida está acontecendo na Capela Mortuária Municipal e o encerramento está previsto para hoje às 10 horas da manhã no cemitério de Rio Laranjeiras.

0: Laranjeiras, havendo antes celebração na capela municipal. Noticiamos com muito pesar o falecimento da senhora Luzia Padilha de Souza, informou Grupo Zappellini.
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Muito bem, reta final do programa, faltando 2 minutinhos para as 9. O nosso companheiro Amarildo Telles já está aí com as turbinas todas aquecidas para daqui a pouquinho começar muita música boa, bem selecionada, participação do ouvinte, muitos prêmios e muita descontração para você e informação intercalada aqui no programa Show da Cultura, que começa já já aqui na Cultura. Com 4 graus, né? Começamos o programa com 2, terminamos com 4 graus. A 89% a umidade do ar. Portanto, muita cerração por aqui ainda, cerração baixa aqui na cidade, né? Um abraço para você que está aí trabalhando, você que está descansando e para você, amigo, que está viajando pelo sul de Santa Catarina e ouvindo a Cultura, ou onde estiver, né, através das nossas redes sociais. Um abraço para você, fique com Deus. A gente volta às 11 da manhã com o professor Celso de Oliveira Souza, hoje falando sobre etnia italiana, né? Os italianos no Brasil, os italianos por aqui, na nossa região, como chegaram, as dificuldades e tudo mais. No Cultura em Debate de hoje, toda quinta-feira, a história é destaque aqui na Cultura também. Um abraço e até mais.

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9 horas e 9 minutos, bom dia. Estamos chegando no dia 25, mês. Estamos já vivendo o mês de junho, né? Inverno brasileiro, 25 de junho, 2026. O inverno pegando, hoje um dia mais frio hoje do que ontem ainda. Ontem tinha uma temperatura baixa.

alguns lugares aqui na nossa região abaixo de zero. Tivemos ontem São Joaquim, Bom Jardim, Urubici, Painel, assim, muita temperatura fria, muito frio, temperaturas negativas. Aqui hoje, começamos amanhã e teve alguns pontos que a temperatura estava negativa da cidade, do interior. Tivemos uma temperatura de 2 graus aqui no centro. Agora, neste momento, estamos com 4 graus, 90% umidade relativa do ar. Então, quer dizer que o frio continua, não para hoje. Hoje tem amanhã de frio ainda. Depois parece que começa a dar uma esquentadinha. Mas é pouquinha coisa também. Não pense que vai virar verão. Não é verão não, tá? É só vai dar uma pequena mudança aí. O clima vai ficar um pouquinho mais gostoso. Bom, vamos aí. Estamos juntos com mais um Show da Cultura. 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E no WhatsApp, 3466-1082. WhatsApp que você pede música, conversa comigo, deixa seu nomezinho aí para ganhar prêmios, né? Nós temos hoje, para sortear amanhã, no caso, 10 litros de gasolina, apoio do Alto Posto Serra Mar, lá da comunidade da Pindotiba. 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É pra...

Aí o Brasil ganhou ontem, né? 3-1, fez um belo futebol ontem o Brasil. Parabéns a toda a seleção brasileira, parabéns aos que assistiram. Fez um joguinho bom. Gritei demais o gol ontem, né? Foi muito gol ontem. 3-0 Brasil. Vini Júnior aí dando show, Neymar voltando a jogar. Muito bom, muito bom. Trabalho com os senhores nesta manhã. Iago Teles, produção. Carlos Augusto, reportagens. Gelson Padilha na direção, Suzilei Briguente na coordenação e apresentação de Amarildo Teles. Um grande abraço a você. Estamos no ar com o nosso show da cultura. Acabou o verde e amarelo? Acabou? Então acabou o verde e amarelo. Então a gente começa o programa. Já tenho aqui o Luiz Rogério Custódio, já entrou em contato comigo, está concorrendo à gasolina. Daqui a pouco eu trago a sua música. Já tem um áudio aqui do meu amigo Odivan, o negão lá do Ibirela. Daqui a pouquinho já coloco o áudio no ar também. Então assim a gente vai levando o programa até às 11 da manhã, tá? Das 9 às 11 você fica comigo aqui na Cultura. 9h14, Banda Ouro. Participação do Flávio Dalcin.

0: Larga eu pra você ver, Fábio Dalcin com a banda Ouro, que legal, hein? Nó, começou bem, né? Começou firme, forte, legal. 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Rapaz. 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Deixa eu pôr uns áudio aqui, pra depois eu atender, começar a atender, tem muito pedido de música já aqui, tá? E a gente vai atender. Meu amigo Odivan, aí da Ibirela Pneus, bom dia moçada da Ibirela.
1: Bom dia meu amigo Marildo. Dou uma música pra galera da Ibirela Pneus aí, bota meu nome aí pra concorrer aí, freio.
0: Tá concorrendo, Divan, aquele abraço, utilidade pública. Que é aqui, Iago? Perderam o que agora aqui? Não? Tá, beleza, que temos aqui, mais uma participação aqui. Bom dia, quero participar do sorteio da gasolina, Maria Cristina Salvalágio,

a Lívia Salvalágio, o Paulo Roberto e também quer, ela também quer participar, né? Tá certo, ela também quer participar. Então tá, todo mundo participando aí, eu vou colocar o nome de vocês aqui no sorteio também. Essa, o Luiz Rogério Custódio, lá da onde que é? Da Colônia, né? Se não me engano, da Colônia de João Paulo II. João Paulo II. João Paulo II, você pediu? Eu toco pra você. Olha só, às 9

Raí, chorei no sinal. Música boa, né? Aí, Luiz Rogério, pra você que curtiu aí comigo essa música. São 9 horas e 24 minutos, 9h24. Nota de falecimento. Faleceu às 3 horas e 50 minutos de hoje, nesta madrugada, no Hospital de Criciúma, com a idade de 65 anos, a senhora Luísa Padilha de Souza. A mesma deixa esposo, 3 filhos e 5 netos. O cerimonial de despedida acontecerá na Capela Mortuária Municipal aqui de Orleans e o encerramento será hoje às 10 horas no cemitério

0: de Rio. Onde? Laranjeiras. Cemitério de Rio Laranjeiras, tá? Havendo antes celebração na Capela Municipal. Noticiamos com pesado falecimento da senhora Luísa Padilha de Souza, informou Zappellini, assistência familiar.
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2: 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Início imediato. 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
4: 9 horas e 34 minutos, estamos de volta com o Show da Cultura desta quinta-feira fria, 5 graus agora. Mas não é só em frio que a gente precisa falar, né, gente? Eu queria falar um pouquinho, dar um toque para vocês, que o povo venezuelano, né, que nós temos muitos venezuelanos aqui em Orleans, na nossa região, passou nesta madrugada por um drama muito grande no seu país, um terremoto de 7.0 de magnitude, destruiu parte da cidade. O terremoto duplo atingiu a Venezuela nesta

0: A noite de quarta-feira foi sentido em pelo menos 4 capitais brasileiras, segundo a rede brasileira. Os tremores foram registrados em Belém, no Pará, Manaus, na Amazônia, Boa Vista, no Pará, na Roraima, e Macapá, no Macapá, isso mesmo. De acordo com a análise do centro da Universidade de São Paulo, apesar do susto relatado por moradores, não há danos estruturais nas cidades brasileiras. Já na Venezuela, o cenário é de destruição. O primeiro abalou a magnitude de 7,2. Ocorreu às 18 horas e 6 minutos, horário local. Depois, por um segundo tremor na magnitude de 7,5. Mais de 160 mortes e 900 feridos já foram confirmados pelo governo venezuelano, que convocou todos os profissionais da saúde do país para atender essa emergência. Esse terremoto, quando acontece, realmente não tem o que fazer. Quando você está no local, não tem o que fazer, infelizmente, não dá para fugir, né? Não dá para fugir. Cai prédio, cai tudo, racha asfalto. Infelizmente, o país Venezuela, que está se recuperando depois da prisão de Maduro, depois tiraram o Maduro esquerdista de lá, os Estados Unidos resolveu e a Venezuela começa a crescer. Já tinha venezuelano falando em voltar para a Venezuela, porque o país estava começando a se organizar. Infelizmente aconteceu um terremoto dessa magnitude, mas tem mais Deus para dar do que diabo para tirar, né? Vamos torcer, vamos rezar pelos nossos amigos, orar pelos nossos amigos venezuelanos, nossos vizinhos, e torcer que pare por aí esse número de mortes e também de feridos no país. Agora são 9:36, 9:36. 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Estamos com 9:37. Deixa eu registrar aqui. José Varmelin, bom dia, meu querido. Bom dia, José Varmelin. Também a Rose lá da Pindotiba. Alô, Rose! Tudo bem, Rose? Bom dia. Tudo certo contigo, Rose? Que bom. A Rose já fez bolacha hoje, acordou cedo. Diz ela que já tá com calor até. 5 graus agora, tá? Também deixa eu mandar um abraço pro Paulo Roberto. Paulo Roberto, eu acho que aqui já falei, né? Eu quero mandar um abraço pro André Zanini. Alô, André, bom dia. Bom dia, Fabiano Américo. Bom dia, aquele abraço. Bom dia, eu quero participar do sorteio. É a Cleusa da Santa Clara. Alô, Cleusa. Cleusa da Santa Clara. Deixa eu atender esse telefone aqui. Alô. Bom dia.
1: Bom dia, Marildo. É a Salete de Lavedo.
0: Salete?
1: De Lavedo.
0: Salete de Lavedo. Tá.
1: Quero participar da gasolina.
0: Aham. Você tá falando aonde?
1: Tô falando aqui de Orleans.
0: Ah, de Orleans eu sei.
1: Aqui no perto do cemitério, eu moro num apartamento aqui.
0: Você é minha vizinha aqui, então?
1: Não, acabei. Saí daí.
0: Que bom. Ô, Maria, Salete,
1: eu tava louca pra ligar pra ti, mas nunca dá.
0: Ó, hoje deu certo, né, Salete? Hoje deu certo. Muito obrigado, tá, querida? Tenha um ótimo dia.
1: Bem-vinda nessa rádio.
0: Obrigado.
1: Tá bom?
0: Obrigado, querida. Valeu, amém. Tchau, tchau. Tá aí a Salete falando com a gente, participando do sorteio aqui também, tá? Tá participando. Beleza? Vamos ver quem mais aqui.

Tem mais gente aqui? Nossa, quanta gente falando com a gente, né? Que maravilha. Bom dia, Marildo. Nessa quinta-feira abençoada por Deus, a neblina insiste em ficar em Orleans. É coisa séria, né, Zeca? Zeca do Piso, aquele abraço, meu amigo. Felicidades. Zeca, é incrível Orleans, né? A neblina tá sempre tomando conta. Eu vim agora de manhã, vim de Uruçanga. Tinha sol bonito quando chegou aqui perto da... Passou a ponte aqui que divide... Aquela ponte ali, onde tem a Plazon 2 ali, né? Passou a ponte ali, meu camarada. A cidade parece que tem um cobertor por cima e demora para subir realmente. Demora muito para dissipar essa neblina. Mas é a nossa região é assim, nós somos uma cidade que está no pé da serra, né? Então acontece isso também. Abraço, Zeca. Muito obrigado pela participação. Vamos junto com Deus. Fé com Deus. São 9h40. Deixa eu atender a Lucilene. Lucilene, bom dia, aí no hot dog do Adilson? Então tá, pra você, Sérgio Reis.

0: a senhora Luísa Padilha de Souza. A mesma deixa o esposo, 3 filhos e 5 netos. O cerimonial de despedida acontecerá na Capela Mortuária Municipal. O encerramento será às 10 horas de hoje no cemitério de Rio Laranjeiras, havendo antes celebração na Capela Municipal. Noticiamos com pesar o falecimento da senhora Luísa Padilha de Souza. O sepultamento será agora às 10 horas lá no Rio Laranjeiras. São 9h46.
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1: De volta com o Show da Cultura aqui na sua Rádio Cultura, tá bom? Show que tem aqui, ó. Vem aí no dia 4 de julho, lá em Boa Vista, o 33º baile tradicional com o Tchê Garotos, é isso mesmo, Tchê Garotos, aí na Boa Vista, vai ser no dia 4 de julho. Participe desse grande baile tradicionalista lá na comunidade de Boa Vista. Falar para você aqui mais uma vez, lembrando a você que está comigo aí no programa, você que participa, vai concorrer aqui a 10 litros de gasolina. 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Deixa eu ter um áudio aqui, deixa eu colocar esse áudio. O telefone está liberado também, 3466-1082.
2: Bom dia, Marilto.
1: Bom dia.
2: É a Tonha do João Paulo II.
1: Oi, Tonha.
2: Roda a música para mim com um sorriso lindo. A mais bonita que ele tiver. Ofereço para a Ivonete, para a Lorena, para a Mari, Amanda, yeah, e também para a Manu, uhum, e para a Bebete. Se eu for atendida, meu muito obrigado.
1: Tá bom. Obrigado. Tchau, Tonha. Um abraço, seu, um ótimo dia. Obrigado pela participação. Sorriso lindo. É, vamos achar uma música boa do Sorriso Lindo aí pra você, né? Eu não sei, eu não conheço muitas dessas aqui. Mas deve ter coisa boa aqui, com certeza, né? Ó, oh, Sorriso Lindo. Tem música? Tem, Sorriso Lindo tem. Eu vou achar uma daqui a pouquinho, tá bom? Ah, 3466-1082 é o WhatsApp, também é o nosso telefone, tá? Pra participações. Participou comigo também aqui a Elvira, lá a Elvira, que é do Alto Paraná. Tudo bem, Elvira? A Salete, aqui, já falou do Salete aqui, né? Também falando com a gente. Deixa eu mandar um abraço pro pessoal aí da Brat Automóveis, que estão lá acompanhando. Camila Martins Figueiredo, Ana Júlia Borges, Bárbara Freitas, Laís Vargas, a Milênia e também a Natália. Também nosso abraço vai pro Kaique, pro Tigrão, pro Luiz, pro Lochaide, o Diego, Maurício e o Reginaldo. Tá aí o time Brat Automóveis para você amanhã, né? Nesta manhã. Deixa eu ver o que eu tenho aqui para tocar agora. Vou tocar essa do Sorriso Lindo, então? Vamos tocar essa aqui do Sorriso Lindo, essa aqui é bonita. 9h59.

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1: Vamos lá com o Show da Cultura, agora são 10 horas e 14 minutos, 10 e 14, relojaria ótica é Pontual, joias e relógios é na Pontual, óculos de grau, óculos solar, atendimento e qualidade, você pode confiar, tudo em joias e relógios é na ótica Pontual, relojaria ótica Pontual, credibilidade e confiança é o nosso compromisso, tá? 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Novela, pois não é novela que alguém... 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Quero falar pra você também da nossa campanha do agasalho, tá? Doe calor, espalhe amor. Você pode trazer roupas, calçados em bons estados, né? Limpo em bom estado, pode trazer aqui na rádio ou na prefeitura. Na escola Toneza Cascais, Costa Carneiro, Samuel Sandrini, também na escola Meta, todas as unidades de saúde, Secretaria de Assistência Social e Habitação, Secretaria de Esporte e Ginásio Homero de Miranda Gomes, Secretaria de Agricultura, também Hospital Santa Otília, Câmara de Vereadores, aqui na Rádio Cultura, você pode trazer a sua doação, tá? Para ajudar na campanha do agasalho. Será distribuído, porque uma coisa que eu não concordo é, por exemplo, você pegar. É, tem pessoas que dormem na rua, normalmente são pessoas que usam drogas. Aqui graças a Deus, não tem isso quase, né? Praticamente.

0: gente não tem. As pessoas usam droga e ficam nas ruas, não voltam para casa, não tem uma casa, não tem um lar. E alguém passa e dá um cobertor, ou dá um lanche, só tá incentivando, só tá piorando a situação. Então faz o seguinte, não doe na rua. Doe, que nem a Secretaria de Assistência Social, eles sabem onde tem famílias que precisam ser aquecidas, corações que têm que ser aquecidos, eles sabem, entendeu? Agora, se tu pegar um cobertor, por exemplo, dá para um que está na rua, o pessoal que só vive na rua, que não tem uma moradia, não tem uma parada, não tem nada, não quer se tratar, então não, você só vai estar motivando. Então não faça isso, não doe na rua. Doe para campanhas que vão direto para as famílias que realmente precisam, para a criança que precisa, para idoso que precisa. E a secretaria sabe quem precisa realmente desse tipo de coisa aí, né? De tipo de doação. Sempre a secretaria sabe para quem tem que ir. Seguindo por aqui, são 10 horas e 16 minutos. Deixa eu ver mais um áudio aqui. É da amiga Tonha, né? É da Tonha mesmo? Vamos ver se é da Tonha, vamos ver.
1: Bom dia, Marilto. É a Tonha de São Paulo II.
0: Esse aqui eu já ouvi. Deixa eu ver esse outro aqui. Olha o sorriso lindo ali, por baixo. Ela pediu um sorriso lindo, né? Por isso tá mostrando que tocou. Tá ouvindo lá. Tá ouvindo aí o sorriso lindo. Legal. Curtindo a Rádio Cultura. Abraço, Tonha. Obrigado, querida. Obrigado. 10 horas e 17 minutos. Zezé de Camargo e Luciano.

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5: Eu achei que são 10 horas e 29 minutos e meio, 10 com 29 minutos e meio. Olha, o Autoposto Serra Mar dando 10 litros de gasolina para nós sortear amanhã aqui para quem participar com a gente, tá? É só entrar em contato aqui com a emissora e deixar seu nomezinho aqui que já está participando. É Autoposto Serra Mar, lá na entrada da comunidade da Pindotiba. Fala, moça.
6: Bom dia, meu nome é Cassiana Oliveira, queria participar do sorteio.
5: Cassiana Oliveira, tá marcado aqui também, tá? Abraço aí pro José Correia. Bom dia, Valentim Correia. Bom dia, Chayane Teles. Alô, Beatriz de Bona. Carlos Stip, bom dia. É o

0: povo participando comigo aqui na Rádio Cultura. 3466-1082 é o telefone, mas tem muita moda boa também. Eu vou tocar agora Bispo e Camaceto, Mundão Moderno.
1: Sai, cara!

0: Aí, música linda, Mascarenhas Carvalho, Essência, também antes do Cobiço e Camaceto, Mundão Moderno. Agora são 10h37, tem o Lúcio que tá aqui comigo, será que é o Lúcio? Deixa eu ouvir aqui, peraí.
1: Bom dia, Varilto. É o Lúcio Zomer.
0: Ô, Lúcio.
1: Queria participar do sorteio da gasolina.
0: Valeu, meu amigo. Tá participando sim, um abraço. Lúcio Zomer tá participando também. Alô, Heraldo Pereira. Aquele abraço, bom dia. Também tá participando aqui, tá? Ótica Pontual também com a gente nessa segunda hora do programa. E tem Gino e Geno.

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0: Isso foi muito sucesso do Bob Robson, Vespera. Vespera, Bob Robson. Aí, pessoal da Mirella Pneus, como é que tá? Tudo pronto? Já vamos pro almoço daqui a pouco ou não? Vamos almoçar, meu povo? Vamos trazer aqui. Ah, essa aqui, eu gosto dessa mulher aqui. Fala aí, mulher.
1: Bom dia, quem fala é Carmelúcia Matei.
0: Ô, Carmen.
1: Carmelúcia Matei, hein? Não é Lúcia. É Carmelúcia.
0: Carmen, Lúcia.
1: Aí eu quero participar do sorteio da gasolina.
0: Matei. Tá ok, Carmen Lúcia Matei? Está participando da gasosa aqui também, tá? Próxima. Próxima. Fala aí, gente boa.
2: Oi, Amarildo. Bom dia. Quero participar do brinde. Um abraço. Tudo de bom aí pra vocês. Rádio Cultura é a melhor rádio da cidade.
0: Oh, te agradeço.
2: Tudo de bom.
0: Obrigado.
2: Oi, Amarildo. Bom dia, Marilene Baggio, daqui de Brusque.
0: Aham.
2: Quero participar do brinde. Um abraço. Tudo de bom. Rádio Cultura é a melhor rádio da cidade.
0: Obrigado. Ó, Marilene, tô com saudade de ti, Marilene. Faz tempo que eu não te vejo mais nas quebradas aí. Não te vejo mais pela cidade. Marilene Baggio, um abraço, querida. Bom dia pra você também, pra toda a família Baggio, aquele abraço. Bom dia. Bom dia pro pessoal das lojas aí, que estão com os supermercados, das lojas, que estão aí com o rádio ligado na cultura, acompanhando o nosso programa. Hoje, daqui a pouco, tem aqui o professor Celso de Oliveira, né? Juntamente com o Gelson Padilha. E dizer que vai contar a história dos italianos aqui hoje, tá? Vai ser história boa demais da conta. 10h52, segura essa tijolada aí, ó.

0: Essa música é boa demais, né? Jonathan Coelho, Toalha Branca. É de arrepiar o cabelo do turco. Deixa eu ver o que tem aqui. Tem mais mensagem pra fechar aqui hoje. Deixa eu anotar aqui. Vamos ver. Aqui, deixa eu ver.
1: Esta música play na quinta-feira é pra arrochar o coração.
0: Ei, beleza.
1: É muito top das galáxias.
0: Nossa, que mais?
1: Por isso que eu não troco a minha rádio. Minha rádio é cultura.
0: É só modão aqui, né?
1: Nota mil.
0: Aqui é só modão aqui. Aqui é coisa boa. Aqui escolhe a dedo pra rodar, tá? Tem mais uma aqui. Deixa eu ver.
2: Oi, bom dia.
0: Bom dia.
2: Aqui é a Sandra Raduansky Vieira.

0: Oi, Sandra.
1: Queria participar do sorteio da gasolina.
0: Uhum.
1: Bom dia e muito obrigado.
0: Tudo eu que te agradeço, Sandra. Eu que te agradeço por você estar participando aqui com a gente, tá bom? Agora faltam três minutinhos para as 11 da manhã. Já está por aqui o professor Celso. Diz que vai falar das italiane hoje. Italianada? Tutti buona gente, italianada. O professor Celso vai contar a história dos imigrantes italianos aqui hoje, tá? Juntamente com o Padilha, daqui a pouquinho, dentro do Cultura e Debate, a partir das 11 da manhã. Eu... beijo no coração de todos. Amanhã, se Deus permitir, estarei aqui mais uma vez com vocês. Fui!

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0: Muito bem, estamos chegando, 11 horas 9 minutos, 11 e 9. Muito bom dia para você. Embora aí um mau dia, um péssimo dia para os venezuelanos, né? Que coisa triste, né? Que aconteceu na Venezuela. Daqui a pouco a gente comenta alguma coisa sobre isso também aqui com o professor Celso de Oliveira Souza, que já está com a gente. Vamos falar hoje sobre os italianos, vamos terminar ainda o Padre João, né? A história do Padre João, que é belíssima, né? Aqui na nossa cidade, toda a sua história é bonita. Mas aqui para Orleans deixou a sua marca, seu legado, que permanece até hoje e vai permanecer para sempre, né? São 11 horas e 10 minutos, vamos à previsão do tempo, porque o Peter já está na linha e o Peter tem pouco tempo com a gente.
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0: 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Peter, muito bom dia.
2: Bom dia para você, Guilherme, bom dia para todos. Estamos aí com a influência de uma massa de ar frio polar que aos poucos começa a perder força. Hoje a temperatura máxima deve chegar a 17 graus, tempo bom, tempo firme, sem previsão de chuva, e à noite desaba a temperatura novamente. Amanhã amanhece mais ou menos nessa mesma proporção que hoje, mínima de 4, 5 graus pela manhã, lembrando que alguma geada fraca aí mais para o interior não dá para descartar, com valores próximos aí de 0, 2 graus. E boa parte do dia segue ensolarado, com temperaturas em torno acima dos 20 graus. Algum nevoeiro também no amanhecer. Durante o sábado segue com sol e alguns momentos de céu parcialmente encoberto. É um dia assim aproveitável, mas tem um pouco mais de nebulosidade, justamente por conta do aprofundamento de uma baixa pressão no oeste da região sul do Brasil. Durante o decorrer do domingo, tem previsão de muitas nuvens, aquele dia com céu nublado, alguma chuva passageira, não dá para descartar já pela manhã, de forma rápida, isolada, e chove durante o decorrer da tarde e turno da noite, podendo vir acompanhado por trovões, alguma trovoada localizada, então é um dia assim mais instável. Tudo por conta do aprofundamento de uma baixa pressão aliada ao desenvolvimento e formação de uma nova frente fria. Padilha.
0: Muito bem, então teremos aí esse período todo agora de tempo um pouco mais ameno, né? A partir de amanhã, porém, depois da chuva vem frio e esse frio será forte como agora ou não?
2: É, o que que acontece? Tem essa chuva que é prevista para o domingo, daí no decorrer da segunda tem provavelmente que o tempo ele melhore, mas não esfria. Aí na terça, quarta, quinta chove de novo, aí não tem frio. Aí tem que esperar mais um pouco para vir outra massa de ar frio.
0: Quer dizer, após aquela chuva de terça, quarta e quinta, semana que vem, não tem uma previsão aí de ar polar ainda.
2: Né? Aí assim, o que acontece? Depois dessa chuva, aí vem frio, só que é um frio parecido com o que vai acontecer amanhã, assim, um frio de boa, de leve.
0: Legal, boa notícia. Má notícia lá para os venezuelanos, né, meu amigo Peter? Coisa triste por lá,
2: ah,
0: né?
2: Ah, sim.
0: Coisa de...
2: É verdade.
0: Muita gente morreu lá no terremoto, né? Forte abraço para você. Tudo de bom, bom trabalho.
2: Valeu, grande abraço, Padilha. Bom trabalho.
0: Tá aí, portanto, Peter Scheuer, trazendo aí a previsão completa do tempo pra gente, ao vivo, direto de Chapecó. Já, já, o debate com o professor Celso de Oliveira Souza.
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4: Muito bem, agora sim vamos ao debate. 11 horas e 16 minutos, 11:16, professor Celso de Oliveira Souza. Eu falava há pouco aqui, antes da previsão do tempo do Peter Scheuer, sobre a tragédia lá da Venezuela. Coisa triste, né? Bom dia.
5: Bom dia, Padilha. Bom dia a todos os nossos ouvintes. Realmente, né, o acontecimento da Venezuela ontem é uma coisa muito triste, atingiu muita gente, né? Sempre quando acontece esses terremotos, realmente arrasa, prejudica, danifica muito, né? Ô, Padilha, um terremoto desse aconteceu na cidade de Lisboa por volta de 1700 e alguma coisa, que eu não me recordo exatamente. Que arrasou, fez com que o rei na época deixasse até de lado coisa, porque ele não deu conta. E quem assumiu o estudo foi o Marquês de Pombal, onde houve a grande influência, o trabalho do Marquês de Pombal, né, no reino português, foi por conta desse grande terremoto que deu lá em Portugal, tá, que arrasou e deixou realmente muita gente morta. Foi uma coisa muito triste. E agora acontece isso na Venezuela, nos tempos atuais que estamos vivendo isso, né? Realmente eu creio que deve ter morrido muita gente e vai deixar muita gente prejudicada, né, com isso. E espero que as ajudas internacionais sejam eficientes, né, Padilha, para socorrer aquela gente, né? Porque são seres humanos e eles precisam do apoio de todo, né, de todo o planeta, para tirar eles desse sufoco, né, Padilha?
4: É verdade, é verdade. Na verdade, eu estava hoje pela manhã vendo aí alguns vídeos, né, que a internet hoje traz muita coisa que a gente nem imagina, né?
5: De forma rápida, né? Quase. Muito rápido. É instantâneo, vamos dizer assim, acontece e já vão passando, né?
4: E como foi ontem à noite, na verdade, agora de manhã é que está viralizando esses vídeos, assim, de pessoas apavoradas, prédios desabando, shoppings desabando também, pessoas dentro do shopping, enfim, realmente muita gente morreu, não se sabe nem quantos.
5: E o terremoto, né, Padilha, ele não ataca as áreas mais pobres, não, os mais pobres até se defendem melhor, né?
4: Pois é.
5: Ele derrubou edifícios, grandes prédios, exato, não sei o que e tal, né? E ali que cheio de gente, comércios, etc, né? Ele ataca de uma maneira geral, né?
4: Pois é.
5: Então não é assim, ó, dizer que, ah, porque a área mais pobre, não. Terremoto ele pega de uma forma geral.
4: Tem gente que diz que é castigo, né? Lá na antiguidade, na Bíblia, tinha aquela questão dos gafanhotos, não. O que mais é lá que teve lá com Moisés?
5: As pragas lá do Egito.
4: Pragas do,
5: né,
4: Egito e tal, quem sabe é uma praga por aqui também.
5: Não, né, Padilha? Não vamos.
4: Não duvida,
5: senhor.
4: Também, não duvido, não.
5: Não é questão muito de duvidar, né?
4: Não duvido tanto.
5: Mas assim, ó, o princípio, Padilha, Deus não quer mal de ninguém. Deus quer o bem.
4: Não que ele queira o mal, mas o homem às vezes faz tanto mal que ele precisa ser exterminado às vezes, né?
5: Não, e aí, às vezes ele mesmo provoca, mas
4: exatamente,
5: ele provoca.
4: As pragas do Egito era mais ou menos isso, né? Tinha os poderes lá, os poderosos, de repente vinha a praga e acabava com o poderoso. Quem que sabe?
5: É, não.

0: Quem que sabe se Deus não tá no comando disso também?
1: Não, não, eu acho que Deus...
0: Acabando aí com os poderosos, os caras que têm muito dinheiro, que não sabem distribuir, que não sabem... Né? Quem não sabe?
1: Por isso, o grande princípio, né, da filosofia de Jesus Cristo, Padilha, é a questão da caridade, né? Então, quem tem caridade no coração, se espelha, se orienta, se inspira por Deus, né? Por Jesus. Então, eu acho que está correto, acho que como Cristo foi um ser perfeito na Terra, a ideia, a pregação da caridade, nós todos, os seres humanos, devem pensar sobre isso, né? E manter o coração caridoso, que eu acho que essa é a grande questão humana, né? Então, mas assim, ó, a humanidade vai ajudar o povo lá da Venezuela, eles vão sair dessa, e, claro, com o teu apoio de Deus, tá? Com certeza, e de todas as nações, né, do planeta, para socorrer. É muito triste e tal, mas vamos torcer e vamos ajudá-lo para que eles realmente consiga se superar disso aí.
0: Muito bem, estamos agora então iniciando para valer o nosso programa de hoje com a continuidade da história, da bela história do Padre João da Lauba, né?
1: Padilha, nós estamos falando, na verdade, sobre a etnia italiana, né? Que foi uma etnia importante, não só na nossa região, mas em todo o Brasil, para ajudar a colonizar, ocupar, né? Formar a nação brasileira. Então, hoje são mais de 30 milhões, né, de descendentes italianos no Brasil. E nós tivemos aqui em Orleans um descendente de italiano que veio da região de Caxias, que foi o Padre João da Lauba, né? Chegou aqui, encontrou o que tinha aqui, se apaixonou pelas histórias, né, daqui. Ele veio trabalhar aqui no seminário de Orleans, que ele fazia parte da congregação dos Josefinos. E ele encontrou, conheceu suas histórias, se dedicou muito, fez muita coisa interessante. E eu tive a oportunidade, né, de estar junto com ele em todos o que ele escreveu, o que ele pesquisou, acompanhei e ajudei muito ele nessas questões. E ele fez muitos trabalhos interessantes, muitos trabalhos importantes. Mas eu, Padilha, sempre destaquei um trabalho que ele fez, que foi um poema, que eu acho uma maravilha, uma coisa extraordinária, que isso deveria, assim, eu até acabei, Padilha, quando eu estava lá na FEBAB, fazendo uma edição especial sobre isso, pela qualidade do poema que ele escreveu, tá? Uma edição especial, só com 100 livros, né, para homenageá-lo e mostrar realmente a importância disso. E que Orleans poderia aproveitar, né, esse trabalho para mostrar com os outros, na literatura de Orleans, essa obra extraordinária, essa obra, uma obra-prima, como se diz assim, que ele fez. Esse trabalho, Padilha, que ele fez é o Cantar do Colono, tá? É o trabalho que ele, o poema que ele escreveu, né? Homenageando a nossa colonização. Então, assim, ó, estamos falando aqui das ocupações. Então, ele não homenageou só esta ou aquela etnia, todos que vieram para cá, né, ocupar as terras. Foi um trabalho realmente fantástico. E ele, como disse, o cantar, quando ele cantou, né? Ele cantou em versos, em estrofes, né? A alegria, o sonho, a tristeza, a luta, né? Das pessoas que ocuparam essas terras aqui, que foi muito legal. Então, quem conhece, quem quer conhecer essa obra, ter essa obra em vez de quanto ler, é uma coisa assim, muito interessante, né? Porque o nosso chão, ele não foi organizado, trabalhado, né, estruturado com muita facilidade, não, porque as pessoas que chegaram aqui, eles não tinham estrada, não tinham escola, não tinham saúde, eles chegaram no meio do mato, e da mata eles foram se organizando, foram formando as propriedades, fazendo no primeiro momento as trilhas, né, porque nem era estrada, as trilhas, os caminhos, depois transformando em estrada, tudo fazendo no braço, né, para que pudesse ter o contato, né, com as outras comunidades. Assim, né, o Padilha, eu vou apresentar aqui algumas coisas desse poema dele. Eu não sei se eu vou estar com a minha alma de forma bem poética, né, para poder apresentar esse belo trabalho do Padre João,

0: que ele nos brindou aqui na região. Ele diz assim, ó, no primeiro canto, Padilha, dele, no primeiro canto que ele escreveu, ele diz assim: eu canto a canção do progresso, cantando os velhos pioneiros, de bota e tamanco. Ele podia ter acrescentado, e descalço, né? Chapéu grande de palha, enxada e facão, e as mulheres de lenço em longos vestidos, crianças na mão e no colo, nas lidas da casa e da roça, em duras fadigas, sempre ao lado do homem. Coisa bacana. Eu penso, Padilha, que eu sempre imaginei que eu acho que a nossa região aqui, principalmente Ordens, né, nós deveríamos fazer uma homenagem às mulheres, porque a importância das mulheres na colonização, o homem, claro, ele enfrentava lá também o trabalho da roça, a lida no braço, derrubando mato, etc. Mas era a mulher, né, Padilha, que tinha a prole, né, que cuidava disso, educava, dava o jeito de botar comida na mesa, elas davam o jeito. Lá no quintal, as pessoas, às vezes, o significado, o sentido, né, do quintal na propriedade, na casa de moradia, era o supermercado deles. Né?
1: Sem dúvida.
0: Era o supermercado deles. Eles lá no quintal colhiam e conseguiu dar. A mulher lá conseguia, ela plantava, cuidava, né? Ela conseguia dar o jeito de botar comida na mesa a partir do quintal. O quintal realmente tem um significado, uma importância muito grande, e que às vezes não se dá atenção para isso. Então, eu acho que a gente vai estudando, vai conhecendo, né, a realidade aqui da nossa colonização. Meu Deus, gente, o que essas mulheres fizeram, trabalharam, lutaram, né, para ter os filhos, educar os filhos, né, botar a comida na mesa, ajudando na roça, foi uma coisa realmente assim, extraordinária. Né? Então, eu acho que as nossas mulheres aqui, as nossas mulheres colonizadoras, né, elas mereciam uma homenagem, Padilha, muito interessante, muito importante, pela dedicação e o trabalho que elas tiveram, né, para que a gente pudesse ocupar essas terras aqui. Realmente foi uma coisa extraordinária. Porque o homem fazia aquele trabalho dele, mas às vezes ele ainda... Olha só, o homem escapava, né? Às vezes ia lá no boteco, se encontrar com os amigos, conversar, tomar uma pinga e tal. A mulher não tinha nada disso, Padilha, nada. Ela tinha que ficar em casa, cuidando dos filhos, né? Quando muito ela ia na igreja, mas quando ela ia com todos os filhos junto, porque ela estava dentro daquele processo de educar os filhos também na religião, vamos dizer assim, né? No encontro com Deus. Então, eu penso que as mulheres nessa região deveriam ser homenageadas, né, com alguma coisa realmente que marcasse o grande trabalho que elas tiveram aqui na nossa região, Padilha.
1: Muito bem. E, é claro, continua o...
0: Tem mais. Então, tem
1: o
0: diversos...
1: O canto do Padre João.
0: Ainda, vamos fazer aqui o canto 1, então, né? Depois ele diz: eu canto os nossos heróis em suas casas de barro, os 10 filhos crescendo, olha só, os 10 filhos crescendo a salame e polenta. Era realmente a base da alimentação, na época era a carne de porco, né, e a polenta. Inclusive, por causa disso, Padilha, houve um episódio, na época, no Rio Pinheiro, uma doença onde as pessoas, assim, tinha ferida, tinha isso, tinha aquilo e tal, e aí não sabia como é que iam tratar isso, aí perceberam que a dieta deles era na base de polenta e carne de porco. Então, são alimentos muito calóricos, entendesse? Isso acabou desenvolvendo isso, e aí eles foram orientados a se envolver, a comer verdura. Por isso a importância da verdura, né, Padre? Que a verdura acaba, tem essa função, né, de ter o controle no sangue. Então, eles passaram ali no Rio Pinheiro, na época, por uma situação muito triste disso, né? E até que quem orientou e acabou ajudando foi um padre, né? Para que eles pudessem realmente melhorar a dieta deles, né? Por causa que a dieta que eles tinham era muito calórica e acabou desenvolvendo no sangue, né, muita ferida, muito aquilo. Então, aquilo que às vezes, assim, ó, quando eu falo aqui, né, Padilha, para a gente estudar um pouco mais, se aprofundar, como é que foi a vida dessa gente aqui, então tem muita coisa que a gente não sabe ainda, né? Das coisas que aconteceram, que o pessoal isolado, não tinha comunicação, dificuldade, as coisas aconteciam, e às vezes aquele que não tinha a sorte, né, de ter contato com algum, acabava.

0: realmente falecendo, vamos dizer, né, por conta disso. Mas esse episódio ali do Rio Pinheiro foi controlado e foi constatado que era da dieta que eles tinham, né, com base na polenta e na carne de porco padrinho. Aí ele, mais ainda, ele canta: eu canto os homens de fibra, que reunindo coragem, deixaram o solo nativo e através do oceano revolto, chegaram às pragas do sul, viveram em nossas florestas, caçando de funda e bodoque. É, eles conseguiam muitas caças também com armas, né, com coisas assim bastante simples, né, que era a funda e o bodoque. E eles conseguiam, né, com essa, dessa forma, ter carne, ter caça, né, para comer. Assim também que ele, eu não sei se ele colocou aqui, não me recordo, mas o peixe também foi uma coisa importante, né, aqui para coisar. E um momento importante da alimentação deles, quando eles conseguiram consumir o palmito, né, padre? O palmito foi uma coisa também extraordinária na dieta, né, dos colonizadores. Então tu vê como é que ele coloca muito bem, né? Ele diz: eu canto o imigrante sofrido que andava a pé nas picadas, no frio e na chuva. Estamos vivendo a época do frio. Então, tu imagina o cara andando com esse frio todo no meio nas picadas, né? No meio das matas, que era normalmente sempre é um ambiente mais úmido, mais frio, né? Então, quanto sofrimento, né? E certamente descalço, né, padrinho? Sem luz em suas noites, sem médicos nas doenças, sem padres nas preces, sem escolas para os filhos, sem livros, sem estradas, sem carros, sem dinheiro, sem crédito, sem roupa de festa, sem maneiras para os homens, é pobre colono, desprezo dos nossos urbanos. Bom, a gente está... Estamos vendo, né, como é que eles viviam lá na Europa também, as dificuldades, a luta deles, né, que tinha que migrar de qualquer forma de lá para outra, para uma região onde fosse mais próspera. Passaram por tudo isso, né, Padilha? Mas uma coisa eles conseguiam na natureza, né, que era comer, né, Padilha? Aqui tinha lenha para eles se aquecer, para coisa. Lá onde eles estavam, nem isso não tinha, aqueles... queimava os estrumes dos gados, né, para poder acender e fazer o fogo deles. Mas ele registrou aqui muito bem isso, né, de forma muito interessante. Ele disse: eu canto os nossos gigantes que enfrentaram a selva com a ingênua sua força, vencendo o índio e a fera, o medo e os miasmas do lenho da mata, construíram suas casas, foram homens da floresta, domadores da floresta, da madeira o tamanco, da madeira o seu balde, da madeira o engenho, a casa o galpão, da madeira também as bochas de jogo, canoas e coxos e cabos de enxada e carros de boi. Realmente, a madeira, eu até... um certo momento, assim, das pesquisas que a gente vai fazendo, né, nós tivemos aqui uma população, né, um grupo humano, que era viveram a idade da madeira, né, como a gente diz, olha, sim, houve a idade do bronze, a idade disso, né, aqui nessa região, os nossos viveram a idade, porque era madeira para tudo, né,
1: sim,
0: padre?
1: Desde o tamanco, como faz,
0: desde,
1: fala,
0: desde o calçado, tamanco,
1: o calçado e também
0: da proteção da casa, né? Utensílio,
1: tipo balde, era de
0: balde,
1: madeira,
0: para roça, para os equipamentos, era feito de madeira. Eu me recordo aqui, vou lembrar então aqui, né, o meu pai tirava, o meu pai nunca derrubou um pé de árvore, não, nunca. Ele tirava do mato aquelas árvores que caíam pela natureza, né? E ele tirava tudo, ele serrava e ele rachava para fazer, porque naquela época as pessoas não tinham gás, não tinha nada, eles precisavam de comprar lenha para...
1: Era lenha, né?
0: Era lenha.
1: A base da lenha.
0: A base da lenha. Então, meu pai, ele conhecia lá aquelas madeiras mais resistentes, mais fortes, né? Então, daquelas madeiras, Padilha, ele fazia uma marreta.
1: Sim.
0: De madeira, ele fazia uma marreta de madeira grande, ele chamava de macete, tá? E ele fazia as cunhas de madeira, tudo de madeira, para rachar a madeira. E eu me lembro dele batendo com aquilo, né? Com aquelas cunhas, rachando a madeira certinho, a madeira, que é para fazer a lenha para depois vender, né? Ele vendia de carrada. Então ele usava, né, a marreta, que

0: chamava de macete, de madeira, né? E ele fazia certinho, botava um cabo, e aquilo era forte, funcionava bem. E as cunhas de madeira, que ele tinha uma madeira que ele chamava de rabo de mico. Então ele fazia as cunhas de rabo de mico, que era, sei lá, uma madeira mais forte, resistente, né? Que dava para fazer a rachadura das madeiras. Então, realmente assim, né? A madeira foi o grande material, o material importante, né? Para eles, né? Até que depois, eu me recordo assim, pelo meu pai, ele, alguma coisa que ele imaginava, que não tinha como ser de madeira, então ele imaginava, pensava, aí ele vinha no seu Aine. Então o Schwein interpretava aquilo que ele... E o Schwein conseguia realmente fazer, né, aquela ferramenta, aquela ferramenta ali, né, que ele precisava para alguma coisa lá dos trabalhos dele na roça, e o Schwein conseguia fazer. O Schwein realmente era uma pessoa muito inteligente, né? E era um grande artista, vamos dizer assim, né, do ferro.
1: E era a tecnologia chegando, né?
0: Com certeza,
1: porque,
0: né?
1: Através do ferro.
0: Eu não sei se é, porque o Schwein, Padilha, tudo que ele fazia de torneiro mecânico, né, de ferreiro, ele tinha um manual escrito, tudo na Alemanha, em alemão. Né?
1: Tudo em alemão. Você já contou essa história do seu Aine aqui.
0: E ele se orientava por esse manual e ele conseguiu fazer muitas coisas. Tu vê que ele até inventou aqui, né, uma peça importante, interessante para os plantadores de fumo, que era aleirador, se não me engano.
1: Aleirador.
0: Daquela época.
1: Lembro do aleirador. Que fazia a leira, que fazia o local onde eu... O murchão, né?
0: Fazia o murchão e depois plantava as mudas ali, né? Então eu admiro muito assim o que o Schwein conseguiu fazer, né? Ali como torneiro mecânico, né? Como ferreiro. E outra coisa, né? Ele não deixava, olha só, de atender as necessidades e a ansiedade dos nossos colonizadores. O pessoal ia ali, ele atendia.
1: Tinha essa visão de ajudá-los, né, na questão da tecnologia, melhorar a mão de obra, aliviar para o produtor, para produzir mais e também aliviar a questão física. Né?
0: Porque o trabalho era tudo muscular, vamos dizer assim, a força muscular, né?
1: Era animal ou era humano?
0: Era a força animal, era a força muscular do homem, né? Uhum. Mas então eles conseguiam pensar essas coisas, né? E vinha ali com o Schwein, e o Schwein conseguia ajudar muito eles, né? Fazendo esses negócios do ferro, que era um material mais interessante, porque a madeira desgastava fácil, né?
1: Quero mandar um abraço lá para um fã seu, que é casado com a filha do seu Aine, né?
0: Sim.
1: É o nosso doutor Marco Antônio Bertoncini Cascais.
0: Eles estão
1: ouvindo sempre é seu fã. Fã da cultura, mas muito mais do professor Celso.
0: Eu tenho muita admiração pelo Marco, a gente conseguiu ser colega de trabalho, tu também, né? Na época da administração do VAR, né? Que a gente foi secretário junto, né? Então eu aprendi a conhecer melhor o Marco e admirá-lo, né? Pelo trabalho como ele faz como médico e também como ser humano, né?
1: E a dona Kate, filha do seu Aine.
0: Bom dia para vocês. Vocês sabem que eu tenho muita admiração pelo seu Aine. Achava uma pessoa fabulosa, fantástica.
1: Muito bem. Agora, ainda mais sobre o Padre João, né?
0: Ainda mais sobre o Padre João, teríamos mais coisas, né? Então aqui, Padilha, a gente está falando um pouquinho sobre o trabalho literário dele, né? Da coisa que ele escreveu, apresentando esse poema aqui, né? Que é o Cantar do Colono, que eu recomendo. Se querem ler um poema, uma coisa bonita, bacana, bem escrita, né? E que homenageia, invoca os nossos colonizadores, leiam esse O Cantar do Colono, escrito pelo Padre João.
1: O Cantar do Colono, onde encontra isso? Tem alguma coisa na internet?
0: Pois é, Padilha, não. Precisava ser organizado uma edição, né?
1: Uma edição especial, né?
0: Uma edição especial, assim, que fosse levado.
1: Agora, você leu todo ele, não? Ainda.
0: Não, só uma parte.
1: Só uma pequena parte. Agora, eu estava imaginando aqui, quando você lia, quando você recitava parte do poema, do canto do padre João da Lauba, já tem alguma coisa escrita e gravada lá no Museu Ar Livre sobre esse poema, não?
0: Eu fiz uma edição especial de 100 volumes.
1: E aí ficou um volume lá.
0: Eu creio que sim.
1: Agora, eu acredito que uma ideia que teria que ser discutida era colocar lá em placas, porque na verdade ele conta a história exatamente do que está no museu. As pessoas que usavam a madeira, usavam a água, usavam e que desbravaram essa região, tá retratado no Museu Livre.
0: Poderia ser feito alguma coisa lá, realmente, no museu.
1: Algo que pudesse lembrar do que o Padre João pensava sobre o assunto.
0: Poderia ser. Acho que mais uma coisa interessante, importante, né, Padilha? seria imprimir isso aqui, né? Fazer, organizar uma edição, imprimir, distribuir para

0: as escolas, para os alunos, né? Nós precisamos animar, motivar o nosso pessoal a ler, a leitura, além de conhecer o fato histórico da nossa região, também conhecer e admirar e valorizar a nossa literatura, né, Padre?
1: Sem dúvida.
0: Eu acho que a ideia de ter algumas placas, de alguns cantos lá no museu, acho que é interessante, sim. Porque ele foi um grande entusiasta, né, para que aquela obra realmente acontecesse.
1: É, eu sugiro até que de repente se faça algo em madeira, né? Alguma gravura em madeira com os versos do Padre João. Porque então, o Padre João teve essa ideia, né, em cima, é claro, em cima daquilo que tudo ele pesquisou aqui da região.
0: Tá, então já que tu estás colocando isso aí, eu vou ser obrigado a falar como é que ele lançou isso aqui. Então, o Padre João era um sujeito criativo.
1: Sem dúvida, muito.
0: Muito criativo, ele inovava, ele queria fazer coisas diferentes. Então, quando ele fez o lançamento disso aqui, ele lançou com esse trabalho com xilogravura.
1: Xilogravura.
0: Xilogravura, Padilha, é um trabalho que as pessoas fazem assim na madeira.
1: Na madeira, certo.
0: Então é tipo uma...
1: Letras de madeira, não?
0: Exato, tu pega uma tábua, né? E aí o artista que sabe, ele vai...
1: Vai contornando formando
0: a
1: frase.
0: Então tinha os desenhos, assim, as formas da coisa, né? Eu não sei exatamente se a gente conseguiria um exemplar do lançamento desse trabalho.
1: Pois
0: então,
1: é.
0: Eu posso... Eu tenho aqui uma...
1: Mas se perdeu no tempo, não tem assim... Não tens ideia onde foi guardado isso?
0: Não tenho ideia. Eu sei que eu fiz esse trabalho... podemos até mostrar aqui, né, Padilha?
1: Sim.
0: Vamos ver se
1: eu consigo ver aqui.
0: Tá vendo aqui, onde eu tô com o dedo?
1: Sim.
0: Isso ali é o trabalho de xilogravura, ó.
1: Certo.
0: Aquilo que tu falou...
1: Certo. Ó. Uma gravura em madeira.
0: Uma gravura em madeira,
1: com
0: depois
1: letras,
0: imprime, né? E aí coisa, então seria, por exemplo, conveniente, isso que tu falou, fazer em xilogravura, né?
1: Sim.
0: Esse grande trabalho e botar
1: seria
0: lá...
1: Seria muito característico, né?
0: Seria bem característico botar lá no museu. Tu vê que aqui ele fez uma roda d'água, tudo, ele tinha, e foi assim, ó, foi uma coisa realmente muito interessante, importante, porque, se não me engano, quem fez esse trabalho de xilogravura aqui, depois dos desenhos, foi o Jaiminho, chamado de Jaiminho, era o Jaime Luiz de Alsácio.
1: Filho do seu Jaime. Conheço o Jaiminho.
0: Nós chamávamos ele de Jaiminho, que ele estudou comigo. Se não me engano, acho que foi ele que fez esse trabalho, porque o Jaiminho, ele
1: é meio artista,
0: bom, sim.
1: Oh.
0: E ele que produziu essa coisa, o Padre João acertou com ele. E ele esculpiu, né? Que é tipo uma escultura.
1: De repente ele tem guardado.
0: É, então tu,
1: alguma coisa.
0: Isso me faz eu voltar a como é que foi lançado.
1: Exato,
0: esse
1: mas
0: trabalho
1: foi muito bom.
0: Do Cantar do Colono foi.
1: Muito, muito bom tu, essa tu questão de deixar para sempre, né? Porque eu penso no museu, o Padre João, quando ele montou o museu, ele pensou: bom, eu vou morrer, meus descendentes, meus seguidores vão morrer. Mas isso, se for mantido, vai ficar por muitas décadas, muitas centenas de anos.
0: É, o problema, né, Padilha, que o museu não foi concluído, né? Ficou nem pela metade, ele ficou.
1: Certo. A ideia era muito maior.
0: Ou
1: né?
0: Não, a ideia, assim, eu consegui fazer o trabalho até onde chegou ali. Né? Pois,
1: mas já ficou um
0: dentro do
1: bom
0: projeto
1: museu,
0: que imaginava
1: já
0: que eu
1: ficou
0: pudesse,
1: uma boa gravura.
0: Eu tinha como intenção realmente fazer a conclusão da obra do coisa, né? Porque como foi perdido, né? O mentor do museu, né? Que foi lá de Brasília, que a ideia do Museu Arinho não foi do Padre João, foi dele lá de Brasília. O Padre João queria preservar. E eles, então,
1: eles deram a ideia técnica para montar.
0: A forma técnica de como realmente montar isso, coisa que eles chamaram e criaram de Museu Arinho, tá? Então, assim, ó, mas é uma pena, né? O museu não ter sido concluído, não sei o que vai acontecer, né? Daí que tá, porque... Não, a coisa não evolui, não acontece, para que as pessoas possam chegar ali realmente e ter aquela admiração, né, por essa obra, como deveria, como tinha sido. Se talvez o mentor lá tivesse continuado vivo, mas infelizmente, ele acabou falecendo logo depois da inauguração do museu, acabou a obra acontecendo ali. Eu fiz aquilo que pude para levar até naquele ponto. Mas enfim, mas é uma grande obra, é um grande centro, um grande parque, né, que nós temos em Orleans, que precisava ser concluído, Padilha. Essa seria a ideia.
1: Muito bem, tem mais um comentário aqui de uma pessoa que está nos acompanhando, inclusive ele coloca o nosso programa no seu Smart TV, através do YouTube, e Opa. Vê ele e a dona Jo, é o Jaci Zomer, filho do seu Jacinto, lembra?

0: isso eu já sinto. Né?
1: Imagina, sim.
0: Eu já sinto. Olha só o que ele diz aqui. Bom dia, amigos, professor Celso e Padilha. Tenho aqui no Paiol. Paiol fica ali ao ladinho da casa onde morava o seu Jacinto.
1: Sim.
0: Né? Um machado e uma marreta de ferro forjado, ele colocou, produzidos em ferraria. Uhum. Talvez do seu Aine. Talvez do seu.

0: Certo.
1: Ali era a ferraria.
0: Na rua do hospital ali.
1: Na rua do hospital ali era a ferraria do Sr. Jacó Pico. Eu conheci ele trabalhando ali naquela ferraria. Eu não sou muito velho, mas eu conheci.
0: Já está bem usado, né? Não está muito velho, mas está usado.
1: Eu me lembro muito bem, o Sr. Jacó Pico também foi um ferreiro famoso e tal, que fez muitas obras. Ele tinha uma ferraria grande ali, né? Muito interessante. E fez muitas coisas. Então, eu quero. Então, o seu Aine, o seu Jacó Pico, o seu Agenor Salvador, que acabou falecendo esses dias, eu consegui fazer uma homenagem, chamar a atenção, né, dele, porque ele gostava, Padilha. Algumas coisas, o Agenor Salvador, algumas coisas que a gente fazia lá no museu, ele ia lá nos ajudar na ferraria, tá? Ele participava, ele dava a contribuição dele. Tá?
0: Passei então, para você agora aqui. A foto que o Jaci me mandou do Machado.
1: Beleza.
0: Aqui. Legal. É. Uma foto bem original, realmente, do Machado.
1: Sim,
0: que,
1: sim.
0: Que se encontra lá no depósito dele, lá no galpão.
1: Então, Jaci, isso aí foi forjado, né? Foi batido, vamos dizer assim, né?
0: Forjar é bater, né?
1: Formar a peça.
0: Formar a peça.
1: Formar a peça, né? Por um bom ferreiro de Orleans, seu Aine, seu Jacó Pico, de repente o Agenor Salvador, né?
0: Olha só o que ele diz aqui, deve ter mais de 100 anos, era do meu avô, Narciso Comper, que faleceu em 1964 com 87 anos, esse machado, veja só.
1: Da então, família Comper, né?
0: Família Comper, que era, Comper, né? A mãe dele era Comper, né?
1: Era Comper, conheci o pessoal dos Comper ali.
0: Sim.
1: Ali naquela região ali. Então, assim, ó, então nós temos muita coisa, né, Padre? Quando a gente vai discutindo, conversando aqui, e a ideia da xilogravura que tu acabou levantando, e as outras, fazer, conversar e falar, né? Aqui é uma técnica, é uma arte bem interessante, tá, Padre?
0: Sem dúvida.
1: A xilogravura.
0: Já vi, só que eu não sabia que chamava
1: xilografia. Xilogravura.
0: Xilogravura.
1: Isso, tá?
0: A Valéria Dandolini manda abraço aqui, parabeniza, também o Jorge Silva, também o Carlos Abreu Coelho, o Vitalino Ribeiro, o pessoal todo aqui gostando do nosso debate hoje. A Enide Furlan também, filha do seu Mário Furlan.
1: Aham, uhum. A Enide.
0: Tá.
1: Ô, Padilha, então aqui nós estamos falando, né, sobre a parte da literatura, daquilo que o Padre João fez, escreveu, né, que ele... Eu gostava do texto do Padre João, Padilha. Eu gostava do texto dele, achava o texto dele muito bom, tá? Porque, como eu disse, né, acho que 70% dos trabalhos que ele fez passou por mim, tá?
0: Certo.
1: Porque eu ajudava na digitação, na datilografia no começo, ajudava, ele me dava as dicas, as orientações, ia complementar a pesquisa, ia fazer isso, fazia aquilo, tá? Então, ele passava, então nós íamos também para as casas das pessoas, eu ia junto com ele, às vezes, para ir dirigindo, né? Para ele fazer as pesquisas, as coisas. Então eu tive essa felicidade, né, de conviver com o Padre João em muito trabalho de pesquisa e de buscar também peças e objetos, né, que ele acabou supervalorizando. E o pessoal na época ficou, nossa, que aquilo tinha, mas não era bem assim, né? Então tem muita coisa que ele pegava e coisa, mas não conseguia aproveitar, né, Padilha, porque já estava... Como teve o episódio, né, de uma roda d'água que foi desmanchar para remontar, não aproveitamos nem o ferro, tá?
0: Olha só, estava podre.
1: Porque assim, ó, era um tipo de peça, né, que tu faz, se tu desmontar, quebra tudo, né?
0: Uhum.
1: E aí já estava muito usado, já estava apodrecida também, acabou não aproveitando nada. Então, na montagem do museu, assim, para a gente foi uma grande aprendizagem, né? Porque o pessoal vinha aí, tudo era não sei o que e tal. Aí depois eu comecei antes. Não, gente, não é
0: no
1: bem
0: museu
1: assim,
0: o braço
1: tem...
0: direito foi seu Altino, né? Na parte de montagem?
1: O seu Altino foi o técnico, né, Padre?
0: Foi.
1: Foi o técnico que montou aquilo, né? Ele montava.
0: Altino Benedetti, né?
1: Desmontava e montava o seu Altino Benedetti, né? Eu conheci o seu Altino trabalhando ali no Librelato, que ele montou uma tafona ali para o Librelato, montou uma serraria. E aí eu falei para o Padre João, quando a gente começou o prédio do museu, eu disse: não, Padre João, eu tenho essa pessoa que eu conheço, eu acho que vai dar certo. O senhor devia conversar com ele. Daí o Padre João foi lá na casa dele, que eu conhecia já mais ou menos o Celtino, lá no 107. E eles conversaram, ele aceitou a ideia e acabou vindo realmente montar o museu. E ele fez um bom trabalho.
0: Né, ele ficou até o final da montagem?
1: Ficou até o final, até falecer, depois não veio mais ninguém. Foi tentado muito com que o filho dele pudesse dar continuidade, mas o filho dele não estava... muito coisa, fez um pouco e tal, mas não assumiu assim como o seu Altino assumiu, tá? E então foi isso, mas o seu Altino foi realmente, ele era

0: classificado como artesão, né? Uhum. Foi realmente o grande artesão na montagem do museu. E foi bom porque ele tinha bom conhecimento, e ele fazia daquela forma bem artesanal mesmo, né? Sem esses cálculos, né, matemáticos que se tem hoje, né, para fazer as coisas. Ele fazia da forma dele, que era interessante, para chegar no ponto certo, ele fazia por risquinho, né? Então ele tinha aquela paciência, e aí não dava certo, ele voltava de novo, até que ele chegava ao ponto. Até como um trabalho da alquimia, né? Que as pessoas iam testando, né? Ficavam dia e noite testando até chegar ao ponto certo para poder obter aquele produto que eles precisavam. E o Saltino era assim, né? Ele ia fazendo com o lápis de carpinteiro, né? Ele pegava uma tábuazinha e ele ia riscando, até que ele chegava no centro, no ponto que precisava. Mas ele acertava e funcionava perfeitamente.
1: Precisamos faturar, voltamos já, depois do intervalo.
0: Okay. Muito bem.
1: Tá bom? Certo. Voltamos já, professor Celso.
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0: Muito bem. É já quase meio-dia, né? Temos aí alguns minutinhos para o professor Celso para arrematar o programa de hoje. Mas, é claro, um programa muito produtivo, muito interessante hoje. E ainda temos histórias a contar aí sobre a passagem do Padre João. É isso, professor?
1: Então, Padilha, hoje

0: a gente falou aqui dessa parte do Padre João, né? Vamos lembrar aqui um grande descendente da imigração italiana no Brasil, e que esteve aqui no nosso meio, né? Onde ele... falamos aqui sobre a parte da literária dele, né? Do que ele escreveu, e com base especialmente nesse poema, né? Que é o Cantar do Colono, que foi uma coisa, uma obra extraordinária. Quem sabe, de repente, alguém se interessa e possa pagar, né, uma edição, uma coisa.
1: Reeditar, né?
0: Reeditar, alguém reedição, possa. Né? E a gente fazer para distribuir para os alunos, para a população, Padilha, porque é uma obra realmente muito bonita e interessante dele. Agora, a grande paixão do Padre João, Padilha, é escultura. Então, eu queria te pedir mais um programa para a gente falar do Padre João escultor.
1: Ele era um exímio escultor.
0: Sim,
1: né?
0: e o grande trabalho de escultor dele, ele fez no Equador. Nossa. Mas aí, se a gente fazer mais um programa para falar sobre isso dele, aí a gente fala isso no próximo programa, né? A grande obra de escultura dele lá no Equador, Padilha.
1: Legal, fica então o compromisso. Semana que vem, quinta-feira, o Padre João como escultor.
0: Como escultor, grande escultor, Padre João.
1: Legal, quem conheceu o Padre João sabe a importância que ele tem. Quem não conheceu, leia sobre o Padre João. Fale com o professor Celso, que é o primeiro discípulo dele, né? Que conviveu muito tempo ao lado do Padre João, aqui, construiu junto com o Padre João todo o legado que ele deixou, né?
0: Quem sabe, Padilha, vamos fazer uma campanha aqui, se nós achar um patrocinador, para nós editar, né?
1: Certo. O cantar. Mas para isso nós precisamos ter um valor, um custo aproximado, né? Um X.
0: Não, se
1: eu
0: tiver,
1: tenho certeza
0: alguém,
1: que vai aparecer.
0: Se alguém tiver interessado.
1: Ele vai perguntar, mas quanto
0: aí eu vou atrás, para fazer o levantamento de custo.
1: Fica
0: e tal.
1: Um desafio aí para o nosso ouvinte, então.
0: É, para quem sabe alguém quiser patrocinar, produzir aí umas 2.000 cópias, né, desse Exato. Poema dele e distribuir pelas escolas, para a população, né?
1: É, o poema dá o quê? Algumas páginas? Quantas?
0: Eu não me recordo, mas deve, sei lá, em torno de 20 ou 30 páginas.
1: Certo, um poema longo, né?
0: Bom. É um trabalho realmente
1: assim, excepcional.
0: E o Padre João, como escultor, realmente, ele fez grandes trabalhos. E ele, como eu disse, ele era um sujeito criativo, inovador, né? Então, ele fez um trabalho de escultura, às vezes, aqui para o museu, que ele fez no São João Batista, né? E aí ele fez na argila, né, esse trabalho. E ele botou para queimar no forno e acabou quebrando, né? Aí ele colou tudo numa coisa de cimento assim, e quase está lá no museu até hoje isso. Mas ele formava os grupos de alunos do seminarista e tal, e dava aula de escultura ali, Padilha. Ele,
1: olha só.
0: Fazia muito isso. E ele teve algumas cabeças, algumas coisas, que depois que a gente montou o museu e tinha a olaria do museu, né? Aí facilitou, porque aí a gente queimava os trabalhos que ele fazia com os alunos ali. Então vamos falar do Padre João escultor na próxima programa.
1: Quinta-feira temos aí a continuidade, então, Padre João como escultor. Um abraço, professor Celso, bom fim de semana, até semana que vem.
0: Muito obrigado, Padilha, muito obrigado aos nossos ouvintes e até a próxima semana, se Deus quiser.
1: Está aí professor Celso de Oliveira Souza no nosso Cultura em Debate de hoje, 12 horas e 3 minutos, chegando na sequência Carlos Augusto e os casos de polícia. Eu fico por aqui, mas a gente volta amanhã às 7 da manhã. Até lá.
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6: Ah, muito boa tarde a você, ouvinte da Rádio Cultura FM. Agora já são 12 horas com mais 15 minutos, passando 15 minutos do meio-dia e entrando no ar aqui na Rádio Cultura FM, a edição do Casos de Polícia, porque a polícia aqui é notícia na Rádio Cultura FM, os principais destaques do setor policial. 12 horas mais 16 minutos, 25 de junho de 2026, 14 graus a temperatura, e já está no ar aqui o Casos de Polícia, né? 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Pois olha, o destaque aqui da polícia: incêndio destruiu residência.

lá na Garopaba. Os bombeiros trabalharam por aproximadamente 2 horas da ocorrência deste sinistro. É, foi uma casa que ficou destruída de madeira, pegou fogo e não teve churumela, né? Queimou toda a casa, né? A residência foi registrada a ocorrência, né? Na localidade de Capão, 22 horas. Terreno de difícil acesso, localizado em um morro com grande desnível, gerando dificuldade lá para a chegada da guarnição, né? E aí, deu no que deu, pegou fogo lá mesmo, né? Ah, não teve churumela. Os bombeiros não tinham acesso para chegar até a residência e aí houve a queima total do referido imóvel, né? Proprietário do imóvel informou aos bombeiros que o incêndio teria iniciado num quarto e num dos disjuntores, enquanto era utilizado o chuveiro. O homem foi orientado sobre os riscos e as necessidades de manutenção e o local para a perícia do incêndio. Ah, graças a Deus não teve vítimas, né? Aí tá aí o registro. 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Com a gente a partir de hoje, seja bem-vindo aqui no programa O Casos de Polícia. Pois olha, a informação aqui, ó. Furto de cobre veio ocorrendo lá em Araranguá. O furto de cobre acabou dando um preju em abastecimento de água e uma lavoura de arroz. O material foi levado do interior de um transformador de energia. E aí deu no que deu. O furto de cobre prejudicou o abastecimento de água em uma propriedade rural no bairro Volta Curta, lá em Araranguá. Proprietário da propriedade lá tá cuspindo marimbondo, né? É, como é que ele vai irrigar agora a plantio lá de arroz? E aí, o filho lá do dono diz, ó, esse arroz aí, esse plantio de arroz pertence ao pai. Pertence quem? Ao pai! Ah, tá, ele diz que pertence o arroz, aquele que tá sendo plantado, pertence pro pai! E aí deu no que deu, né? Encontraram o transformador de energia derrubado, os itens, apenas estava a carcaça do transformador. Aquilo que tem dentro do transformador, eles roubaram tudo, né? O material foi levado do interior do dita carcaça lá, o transformador. Roubaram para trocar por droga, né, os produtos lá, né? O furto impossibilitou o uso de energia elétrica

água destinada à lavoura. O homem soube apontar os possíveis suspeitos do crime. Até achar que focinho de porco não é tomada, o cara tá no preju danado lá nessa plantação, né? É uma barbaridade. Tem uma ladronagem aí que vou te contar. Só dando com o gato morto na cabeça até o gato miar.

Pois olha, teve também o quê? Criminoso é preso após tentativa de fuga. 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Tá dado um recado aí, né? Então tá bueno. Pois olha, a tentativa... O cara foi levado pro presídio, esse criminoso, fez uma tentativa de fuga lá no Pinheirinhos, mas os homens de boné grampearam ele. Que idade ele tem? Calibre de revólver, 32, né? Ele tem 32 lascas de vivência. Ele é foragido da justiça, né? Ah, é? Ah, já é freguês de cadela. A ficha desse cara... O taxista lá, os taxistas, deixa eu mandar um abraço lá pros taxistas. Pois olha, escuta só. O Kid Borracha também tá ouvindo o caso de polícia, então tá. Um abraço aí pro Jefferson, taxista. Ô Jefferson, a ficha desse cara que foi preso lá no bairro Pinheirinho, em Criciúma, vai daqui até... Fala mais alto aí, Jefferson, não deu pra ouvir aqui. Vai daqui até Florianópolis, vai até Florianópolis, a ficha do cara. O cara tem uma extensa ficha, né? Era foragido da justiça e foi preso lá no bairro Pinheirinho em Criciúma. Deu no que deu. É, deu no que deu. Ah, o Vitinho também fez uma corrida pra Florianópolis. Então tá, um abraço lá pro Vitinho. Olha, aí a presença dos policiais, o cara tentou fugir para os fundos da residência e foi abordado na propriedade vizinha, né? Pega ele, bota na jaulinha. Ah, ele que se arvorotar com os policiais. Borracha nele! É, borracha nele, né? É verdade. É duro, mas é seguro, já tá preso. É verdade. O Zezinho lá do posto diz, borracha neles! É verdade. Então tá bom. O que que houve aí? Ah, é? Então, Carca Lefogo, a informação para o Tanaka Truck Center 3466-4031. Tanaka Truck Center. 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Pois olha, o Carinha, foragido da justiça por estupro, foi levado pro presídio após rondas policiais.

0: Brequearam ele, botaram na jaulinha e já levaram ele pro Xilindró, né? Era foragido esse cara, por estupro. Mas que coisa de louco, prenderam esse aí. Capivari debaixo pegaram o cara, né? 45 lasca. Ele foi preso no bairro 3 de Maio, em Capivari de Baixo. Aí encontraram ele. Ele já tinha o mandado de prisão em aberto. E ele foi preso por quê? Por estupro vulnerável. Ele havia pegado uma mocinha arrastado lá pros escombros de areia, né? E lá em Capivari de Baixo pegaram ele. Bota ele lá na cela do edredom em Tubarão. Vai pra Tubarão. Se levar pra Tubarão, a cela, a carceragem D e a cela do edredom. Bota lá que o edredom vai deixar ele bem quentinho. 13 graus tá hoje, né? Ele vai ficar tinido. São 12 horas 28 minutos aqui na Rádio Cultura FM. 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Pois olha, a Polícia Rodoviária Estadual, ela, essa manhã, cedito no mais, estava jogando sal no asfalto lá, né, para evitar acidentes, né, de espalhar o sal da pista de rolamento, aonde poderia dar aquele acúmulo lá e dar gelo, né, daí os carros derrapam. E aí eles jogaram sal lá para evitar que o gelo se prolongasse lá. Então aí o trabalho e as atividades do pessoal da Polícia Rodoviária Estadual, né? Com o distrito lá no Guatá, né? Lá no Guatá não, essa aí foi a... Não foi a Polícia Rodoviária de Lauro Miller? Não, não, foi a lá de Bom Jardim. Bom Jardim da Serra, desceram a serra para realizar lá então a jogar o sal na pista de rolamento. 12 horas 30 minutos, já tá na hora do intervalo, rapaz, mas que coisa, né? Então nós vamos pro intervalo e eu já retorno aqui no Casos de Polícia, né? 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O intervalo e eu já retorno aqui na Cultura.
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aqui na Rádio Cultura FM, você ligadinho com a gente. É, você ligadinho com a gente aqui na Rádio Cultura FM e no Casos de Polícia, porque a polícia aqui é notícia na Rádio Cultura FM, né? É você acompanhando aqui o Casos de Polícia, né? 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

destaca aqui. Lá em Uruçanga, moradora chamou a polícia após o cachorro escapar da casa da vizinha, né? O animal teria gerado preocupação na comunidade em casos anteriores. É, o cachorro, olha, era virado nhanho, né? No bairro Langarone, em Uruçanga. É, o pessoal tava tudo apavorado que nem peru na chapa, né? Porque o cachorro de porte grande se escapou da casa do vizinho e aí a vizinhança inteira tava um guspindo marimbondo, né, de brabo. Porque o cachorro poderia morder alguém ali que passasse na rua ou assim por diante, né? Você botava em tudo o cachorro. O cachorro tava possuído pelo anjo do mal, né? Ah, aí o proprietário do animal chegou no local, pegou o animal, botou na corrente, mas foi realizado o termo circunstanciado. Ele foi liberado no local juntamente com o cachorro, tá? Mas é uma barbaridade, né? Cachorro brabo é pura bucha, né? É, e aí deu no que deu, deu no que deu. Deu uma briga no posto de combustível e chamaram a polícia. Foi na madrugada desta quinta-feira. A esta informação para a Agropecuária Rio Belo, ao lado ali do Bar do Diego, Agropecuária Rio Belo. A briga no posto de gasolina mobilizou a polícia militar dessa madrugada lá em Criciúma, no bairro Jardim Maristela. O bairro Jardim Maristela é lá onde o diabo perdeu as botinas, né? É, lá houve uma briga entre dois carinha, um de 43 e o outro de 35. Você trabalha no cacete no posto de gasolina, né? Aí deu no que deu. Durante a madrugada, 2:30 da manhã. Durante rondas preventivas, populares informaram a guarnição sobre a confusão lá no posto de gasolina. A Alícia foi até lá, chegou no local, mas que coisa de louco, estavam se tramando no cacete os carinha, é, faz eles dançar Florentina

0: deu ruim lá pra esses dois aí, né?
1: Ah! Na vida louca, né? E aí, quando a polícia chega.

0: mais e vira caso de polícia.
1: Oh, coitado!
2: Oh, coitadinho deles, né? Os dois. Leva os dois. Aí deu no que deu. A ordem não foi acatada pelos homens, com isso os militares precisaram utilizar o agente químico, né? Bota nos olhos deles aí spray de pimenta, que eu quero ver se eles não vão ficar pianinho, né? Foi pra já. É spray de pimenta para encerrar o confronto dos dois lá, né? Após a intervenção, a guarnição orientou a dupla

0: deixar o local. É, sai daqui, senão vai tudo preso. Ambos apresentavam sinais de embriaguez. Eu tô em GG bem. Como é que tu tá?
1: Eu tô em GG bem.
0: Ele tava juju bem, viu? Mas tava, tacando ganso. Os dois estavam no álico, né? Estavam no álico. E aí deu no que deu. Comportamento agitado, sinais de embriaguez. E aí não estavam fornecendo informações sobre a identidade dele. Como é o teu nome?
1: É, meu nome é o Emerson de Tal.
0: Ah, o teu nome é fulano de Tal e o teu?
1: Eu sou o Bertano de Tal.
0: É o Bertano. Bueno, leva os dois. Leva os dois. É, leva os dois pra ter uma prosa lá com o tio dele. 12 horas 43 minutos, a informação agora para o Rogério Móveis, móveis sob medida, trabalha com 100% MDF, né? 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O que que houve aí? O que que houve? Ah, é isso aí. Então tá, isso aí é condenado? Então prega-lhe fogo esse cara aí. Esta informação então para o Rogério Móveis. O cara tem que puxar 106 anos de prisão. Ele é condenado por cometer 3 estupros em Araranguá. Ele foi detido lá no Rio Grande do Sul, hein? Mas já trouxeram pra cá, ele tem que pagar a pena por aqui, né? Que idade ele tem? 38 anos. Pra puxar 106 anos de cadeia, ele tá com 38. Pois olha, olha só, não chega a isso. Lá pelos 70 e lá vai pedrada, 80, ele pialeia, né? Porque vai ficar 106 anos preso. Por 3 estupros cometidos, 3 crimes de estupro. Roubo e extorsões mediante a sequestro. E o cara não é trigo limpo, não. Pode enjaular ele, pode enjaular ele. E deixa ele na solitária. Deixa uns 10 anos na solitária e depois o restante dos anos bota em cela comum, né? É 106 anos de cadeia que ele vai ter que puxar. Vai mofar no cadeião, só vai sair de lá o esqueleto. 12 horas 45 minutos da Rádio Cultura FM, daí você acompanhando aqui o Casos de Polícia. 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É a oficina Pedro Car, ao lado lá tem a lanchonete do Beijinho Torto. O Beijinho Torto tá o quê? É, o Beijinho Torto vai estar preparando alguma coisinha pra sexta-feira ou pra outra, Beijinho Torto. Manda aí pra mim saber, tá? A operação da Polícia Federal prendeu morador de Criciúma investigado por exploração sexual infanto-juvenil. Mas o que tem de tarado na região não tá no gibi. Tem tanto tarado que tem tarado cumprimentando tarado, né? É verdade. É, a polícia prendeu esse carinha, morador de Criciúma. Esse aí compartilhou arquivos contendo cenas de exploração sexual.

sexual infanto-juvenil, né? Fecharam ele, fecharam ele. É isso aí. Ah, o pessoal da P2 prenderam ele. O pessoal da P2.

Ele tá bem belo no apartamento. Quando a polícia derrubou a porta, o que, que ele tava fazendo? Tava esguelando o miserável do gatinho, até o gatinho vomitar, né? Bueno, só foi encontrado lá os filhotinhos, só, né? Que barbaridade. Prenderam o cara, mas antes de botar o gema nele, pessoal da Federal tiveram que dar um banho nas mãos dele, porque tava tudo catinguenta, né? É. Levaram ele, vai pra onde? Vai pra Brasília, Distrito Federal? Bah, o cara aí, pessoal, ó, o pessoal da Divisão de Crimes Cibernéticos da Polícia Federal de Brasília, tiveram ali, vou levar ele pra lá. Bueno, pode levar, isso aí não vale a boia que come. Foi preso aí, né? Eita coisa danada. 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Destaca esta informação. O carinha ficou ferido após cair num poste lá em Tubarão. O cara despencou do poste e veio podando mosquito pernilongo que tivesse no caminho, ele veio podando. Caiu uma altura de 6,5 metros, estelefe. Aí caiu lá no chão tipo uma panqueca, né? Removeram ele, levaram, 55 anos. Ah, teve ferimentos. Olha, teve ferimentos, né? Ai, que barbaridade. Tinha hemorragias externas, dores na região pelve. Foi encaminhado para o hospital. Ele tá entre a vida e a morte. E aquele cheiro forte, né? É, tá maleste, homem. Não sei, não. Se der mais uma enfriagem, ele é capaz de embarcar, viu? É verdade. Ah! 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

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Eu vou te contar um detalhe. Uma funcionária do estacionamento rotativo lá em Criciúma, ela chamou a polícia porque foi importunada sexualmente por um cara que estava no carro. O cara fazendo convite para ela. E aí, pô, vamos dar uma voltinha, vamos lá no meu apartamento. É só mais um pouquinho. E aí, começou a profer. Ela sofreu importunação sexual, né? O cara disse pra ela, a vítima contou que o homem passou a fazer pergunhas, cunho sexual. Tu já transou com quem ontem, hoje, né? Bem assim. Questionando sobre sua vida amorosa. Se havia trabalhado com prostituição. Cruz credo, a moça arrepiou o pelo, né? É, e ele fazendo gestos obscenos, ele abriu a carça e mostrou o bico de bule pra mulher. O que é? Ele abriu a carça e mostrou o bico de bule, né?

0: A moça botou a mão na cara dentro dos olhos assim, né? Cruz credo, vira esse azar pra lá, cara. Causando constrangimento pra moça. Aí deu no que deu, ela ligou e chamou a polícia. Até agora não localizaram o cara, mas quando localizar ele, é lá em Criciúma, já leve direto lá pro cadeião, cela 23B. E já avise lá pro Boca de Pinico, que tá de carcereiro hoje lá na cela. A cela tá cheia. Tá o Cardan de Dorjão, o Cardan de FDB, tá o Bigurrilho e tá o Casquinho de Putrinho também, né? E o Boca de Pinico. Estão tudo reunido lá, estão em 5. Diz que quando entrar esse cara lá, que tava importunando a guria do rotativo lá em Criciúma, vão fazer ele virar noivinha lá. 12:54 na Rádio Cultura. 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Ligue agora, diz, ó, eu ouvi o Pipoca falando, tá bom? 12:55, o que que é a próxima aqui? Já tá na hora? É, eu não acredito! Tá na hora dos negócios e companhia.
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Seu, uma boa tarde para você, ligadinho com a gente aqui na Rádio Cultura FM. É, já tá iniciando aqui os negócios e companhia, né? Negócios e companhia aqui na Rádio Cultura FM, né? É, para você que está ligadinho com o nosso programa, obrigado aí pela sintonia e o carinho da audiência, né? Tá certo?

0: Tá certinho aí, então reborqueia e prega-lhe fogo aí nas informações, né? O que que nós temos aqui? Ó, o Beijinho Torto já mandou um alô aí. Ô, Beijinho Torto, tudo certinho? E aí? E aí, Beijinho Torto, tudo bom?
1: Biboca, boa tarde, Biboca. Eu e a minha auxiliada aqui, pra ver a rola almoçando aqui, ó. Manda um alô pra nós aqui, ó. O homem do Beijinho Torto, dos Olhinhos Azuis.
0: Ah, é?
1: Menino prodígio de Olhões, o único, inigualável.
0: Inigualável, né?
1: Próxima sexta-feira, não amanhã, na próxima, teremos rabada, aipim, arroz, cuscuz e salada.
0: Ah, é?
1: Tem um aí, Biboca, é nós na área.
0: Ah, então tá, já que vai ter rabada, eu vou lá pra experimentar rabada do Beijinho Torto. Essa eu vou, tá, ô Beijinho Torto. Eu não fui na semana passada, Beijinho Torto, pelo fato de que eu tava recepcionando, tava com meus irmãos aí, meu irmão mais velho, minha irmã mais velha, que estiveram me visitando, meu irmão mais velho de 80 anos e a minha irmã tem 77, né? Tiveram me visitando aí, né? Meus irmãos mais velhos. E aí eu tive que dar uma atenção aqui pra eles, né? Tá certo? Mas dessa eu vou lá, tá bom? Tá, deixa eu ver aqui. Não sei aqui, não sei esse telefone aqui, eu não sei, tá? Tá bom? Olha, foi encontrado 3 chaves juntas ali no parquinho da Loba, parece ser chave de casa, tá? Tá aqui na portaria da rádio, tá certo? O que mais aqui? Foi encontrado uma CNH, cartão de crédito do Banco do Brasil, em nome de Douglas Pedroso da Silva. Os documentos estão aqui na portaria da rádio, né? Tá certo? Tá certo, tá certo. O que é que houve, Arninho? Fale, Arninho.
2: Boa noite, meu amigo Pipoca.
0: Boa noite.
2: Ô, Pipoca, por acaso você ajuda a divulgar amanhã aí pra dar uma forcinha aí pros meus enteados, os gurizinhos? Tem 2 de 7 anos e 1 de 15 anos. Vê se arrumavam as roupas de frio, alguma doação que alguém faz. Algumas cobertinhas de frio pra eles.
0: Ah, tá, isso aí eu não sei, isso aí não é comigo daí, tá, o meu amigo, esse aí quem é que me falou? Ah, tá, isso aí é o baixinho, pra quem não conhece é o baixinho. Baixinho, eu tenho que ver aqui com o Padilha, ver se tem alguma coisa aí, né? Tá, eu vou ter que ver aí, que não é comigo, não é meu departamento, tá? Não é departamento meu, mas eu vou perguntar pra eles o que é. É feito aí, tá bom? Tá certo então? E aí, dona Chile, o que que houve? Se explique aí.
3: Boa noite, nós fomos almoçar lá, Pipoca.
0: Ah, tá, foram almoçar lá então, tá bom. Se almoçaram lá, tá bom, né? Ô, me diz uma coisa, o que que é isso aí? É pinhão? É pinhão que veio?
4: Quem quiser um pinhãozinho, sendo classificadinho, pinhão bonito, da horinha.
0: Ah.
4: Esse friozinho, um pinhão cozido, é uma delícia, né?
0: Ah, é, esse é daqueles bem carnudinho ainda, né? Meu falecido pai é que dizia, esses pinhões são bem carnudinho, meu filho. É verdade mesmo, né? Então tá certo, aí tá dado o recado, tem mais algum reclame aqui? O que é que ele mandou dizer aqui? O que é que ele mandou dizer aí? Fala!
2: Boa noite, meu amigo Pipoca.
0: Ah, tá, saiu, já ouvi. É outra aí. Mande a outra mensagem aí que o pessoal mandaram aí, né? Mandou a mensagem na remorqueia e carca-lhe fogo aqui na Rádio Cultura FM.
3: Boa tarde, Pipoca. Pipoca, chegou pinhãozinho novinho, cajuvá, maçã bonita. Fuji Gala, se alguém quiser. A gente mora aqui atrás do fórum, perto da rodoviária. Estamos a partir das 6 horas da tarde, que daí a gente hoje sai para entregar. E se alguém quiser, a gente entrega também. O pinhão novinho.
0: Ah, tá bom então. Tá dado o reclame aí da mulher, né? Então

0: tá certo, é isso aí. Ah, é, tá, eu vou ver se ele se tá aí na promoção lá dos pneus, lá na Tanaka. Deixa eu ver aqui o nosso amigo Patrício, lá da Tanaka Truck Center. Peraí que eu já pergunto pra ele. Olha, o restaurante Pesque Pague Becker tá precisando, tem oportunidade de trabalho para cozinheira e auxiliar de cozinha. Lá no restaurante Becker. Fala, meu amigo Patrício.
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0: Tá bom, então. Tá aí o lembrete lá do nosso amigo Patrício, lá da Tanaka Truck Center, né? Tá certo? Tá feito os reclames? Tem mais algum reclame aqui? Deixa eu ver. Não tem mais reclame? Não. Não. Então tá certo, né? Ah, o Trick. Fala, Trick. O que que houve, Trick? Trick.
2: Boa tarde, Pipoca. Boa tarde, teus ouvintes. Pipoca, escuta só. Vê se você pode me ajudar. Eu queria comprar mais 5, 6 angulistas, que os cachorros mataram as minhas e ficou só uma sozinha. E manda aí um áudio pro pessoal aí, quem tiver pra vender, entra em contato com o Trick. Um abraço.
0: Tá bom. O Trick... ele quer comprar angulista, aquelas angulistas, aquelas que cantam. Tô fraco, tô fraco, tô fraco. É mais ou menos assim, né? Então o Trick tá querendo comprar se tô fraco, né? É verdade. Então tá certo. 13 horas, 5 minutos, tá na hora das velhinhas. Agora já tá em cima do laço aqui as velhinhas da cultura, próxima atração.
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0: Mercosul, governo do Brasil quer aumentar exportações, inclusive de pequenas e médias empresas.
1: E nós conversaremos sobre isso com o Laudemir Miller, presidente da Apex Brasil, a agência brasileira de promoção de exportações.
0: Hoje, na apresentação da Voz do Brasil, Mariana Jungmann e Luciano Seixas.
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0: Os aeroportos de Mato Grosso do Sul estão agora mais modernos, com capacidade ampliada e com mais conforto para os passageiros.
1: O presidente Lula esteve hoje em uma série de eventos no estado e participou.

0: participou agora há pouco da entrega da primeira fase das obras do aeroporto de Ponta Porã e também dos terminais de Campo Grande e Corumbá.
1: A repórter Graziele Bezerra está com a gente aqui no estúdio e tem mais informações sobre isso. Boa noite, Graziele.
2: Boa noite para você também, Luciano. Boa noite para Mariana e boa noite para o ouvinte da Voz do Brasil. Esses terminais de Campo Grande, Corumbá e Ponta Porã foram modernizados e ampliados com recursos do novo PAC. Essas obras estão no pacote de investimentos de 4 bilhões e meio de reais que a concessionária Aena está fazendo em 11 terminais, inclusive em aeroportos também de São Paulo, Minas Gerais e Pará. O ministro de Portos e Aeroportos, Tomé Franca, explicou que esses investimentos fazem parte do projeto Ampliar, que busca modernizar e também equipar aeroportos regionais.
3: Esse é o nosso desafio, é o desafio da infraestrutura aeroportuária do Brasil. A gente conseguiu fazer a requalificação dos grandes aeroportos e a gente tinha um grande desafio que era investir e requalificar os aeroportos regionais, porque o presidente Lula entende que o transporte aéreo não é apenas para a elite, não é para uma parte da população, mas é para todos os brasileiros.
2: Bom, em Ponta Porã, que é a cidade que faz fronteira aí com o Paraguai, o terminal aeroportuário ficou 5 vezes maior. A capacidade anual saltou de 30 mil para 130 mil passageiros. O aeroporto também ganhou novos espaços comerciais, teve aí ampliação do estacionamento e mais posições para aeronaves comerciais. Na capital, Campo Grande, o aeroporto agora está preparado para receber voos internacionais com 3 pontos de embarque, novos equipamentos de inspeção, sala de embarque aí com 7 portões, a capacidade de atendimento saltou de 950 mil para 2 milhões e 600 mil passageiros por ano. E em Corumbá, cidade que dá acesso ao Pantanal, o aeroporto conta agora com novos espaços de embarque, check-in, inspeção de passageiros e estacionamento também. Além de aumentar a capilaridade logística e impulsionar o desenvolvimento da economia sul-mato-grossense, esses novos terminais também vão reforçar a infraestrutura para atender moradores, turistas, empresários e produtores que dependem, né, do transporte aéreo diariamente. Mariana, Luciano.
0: Obrigada, Graziele Bezerra, pelas suas informações ao vivo aqui na Voz do Brasil.
1: E ainda em Mato Grosso do Sul, mais cedo, o presidente anunciou a retomada de uma fábrica de fertilizantes que vai contribuir para a segurança alimentar e o fortalecimento da produção agrícola no Brasil.
0: A obra vai contar com 5 bilhões de reais do novo PAC e vai gerar cerca de 8 mil empregos.
4: Os fertilizantes ricos em nitrogênio são essenciais para o rápido crescimento de plantações. Por isso, costumam ser usados para aumentar a produtividade de lavouras de soja, milho e feijão, por exemplo, para reduzir a dependência de outros países e garantir que esse produto continue fortalecendo a produção interna. O governo do Brasil anunciou a retomada das obras da unidade de fertilizantes nitrogenados 3, na cidade de Três Lagoas, no Mato Grosso do Sul. Serão investidos mais de 5 bilhões de reais com apoio do novo PAC. A ministra da Casa Civil, Miriam Belchior, destaca o potencial de obras como essa para o desenvolvimento do país.
5: Gera emprego, gera crescimento no país, é bom para todo mundo. Reúne o setor público, reúne o setor privado, as nossas estatais.
4: A retomada da construção da fábrica, que estava paralisada desde 2015, deve gerar cerca de 8 mil empregos diretos e indiretos. As operações estão previstas para começarem em 2029. O empreendimento será da Petrobras, que assinou contratos com as empresas responsáveis pela conclusão da obra. De acordo com a presidente da estatal, Magda Jambriar, a localização da fábrica é estratégica.
6: Isso é fertilizante para Mato Grosso, Mato Grosso do Sul, Goiás, Paraná, São Paulo, região que concentra nada mais, nada menos do que 40% da demanda brasileira de ureia.
4: A ureia é um dos principais fertilizantes nitrogenados utilizados pelos agricultores. Quando entrar em operação, a fábrica terá capacidade para produzir o equivalente a 16% da demanda nacional. Para o presidente Lula, a retomada da obra representa um passo importante para fortalecer a produção de fertilizantes à base de nitrogênio nacional e impacta diretamente no preço dos alimentos.
7: Você tem quase que 85% da estrutura de uma obra como essa de repente para e fica 12 anos parada. E o Brasil pagando preços absurdos de fertilizantes que poderiam ser produzidos no Brasil.

0: E o que aumenta a cada guerra que alguém quer dar no outro lá fora. E o pobre brasileiro que vai comprar uma fruta, que vai comprar uma comida, paga o preço dessa guerra.
1: Quando a unidade de Três Lagoas entrar em operação, junto a outras três unidades comandadas pela Petrobras, a estatal projeta atender cerca de 35% do mercado nacional de ureia até 2029. Antes da retomada das fábricas, 100% da ureia consumida no país era importada. Reportagem Márcia Fernandes.
2: E também em Ponta Porã, o presidente Lula entregou hoje mais de 1.300 títulos de terra para assentados da reforma agrária.
3: A ação faz parte do programa Terra da Gente, que visa agilizar a destinação de terras no país.
4: A segurança do título da terra chegou para 1.390 famílias do assentamento Itamaraty, em Mato Grosso do Sul. A entrega dos documentos aos produtores em um dos maiores assentamentos da reforma agrária do país foi feita pelo presidente Lula. O representante da Cooperativa dos Agricultores Familiares do assentamento Itamaraty, Ataíde Zambrucci, destacou os impactos para a comunidade.
5: Nós necessitamos desse título para as cooperativas poder crescer, recursos financeiros, água e indústria, para produzir alimento para esse Brasil. É dar de comer para a nossa agricultura, para os nossos alunos na escola, para a nossa Conab. Esse título representa muita coisa para nós.
4: Com mais de 50 mil hectares, o assentamento abriga cerca de 2.800 famílias, que produzem leite, grãos, frutas e hortaliças, e que também criam pequenos animais. Com o título definitivo da terra, os assentados passam a ter estabilidade para produzir e acessar políticas públicas, como crédito e assistência técnica rural. O presidente Lula destacou o esforço do governo para fazer desapropriações que levam à reforma agrária.
0: E está ficando cada vez mais caro. Não pensa que é barato, não, porque é caro. Desapropriar uma fazenda aqui nesse estado é muito caro. Não pense que é fácil fazer. Tudo é uma guerra contra a lei. Tudo é uma guerra contra o manual, porque o manual é quase tudo para criar dificuldade. É como se a gente estivesse subindo uma escada. A gente cansa, mas a gente não pode desanimar. A gente cansa, mas a gente não pode desanimar.
4: Também foi entregue o título de propriedade à comunidade quilombola Picadinha, localizada em Dourados. Foi assinado ainda acordo para a destinação de mais 72 mil hectares no estado para a reforma agrária. A medida deve resultar na criação de 33 novos assentamentos para quase 5.800 famílias. Foram entregues ainda 42 unidades habitacionais em outros 10 assentamentos sul-mato-grossenses, em um investimento de 4 milhões de reais. Reportagem Luana Karen.
2: E o presidente Lula também comentou hoje assuntos internacionais.
3: Ele prestou solidariedade às vítimas do terremoto na Venezuela e ofereceu apoio ao país para a presidente venezuelana, Delcy Rodríguez.
2: E parabenizou o novo presidente eleito da Colômbia, Thaisa Vitória, tem os detalhes.
6: Pela rede social X, o presidente Lula disse que tomou conhecimento com grande preocupação e consternação dos impactos causados pelo terremoto que assolou a Venezuela ontem. O presidente disse ainda que instruiu o Ministério de Relações Exteriores e a Embaixada do Brasil na capital venezuelana, Caracas, a avaliarem as medidas de assistência que o Brasil possa tomar para ajudar os atingidos. Ainda ontem à noite, o Itamaraty divulgou nota declarando que não há brasileiros registrados entre as vítimas até o momento. Em evento nesta quinta-feira, em Mato Grosso do Sul, o presidente Lula disse que já conversou com a presidente da Venezuela, Delcy Rodríguez.
0: Nós fizemos uma reunião com vários ministros agora. Eu falei que a presidenta Delcy da Venezuela, de manhã do carro, para perguntar para ela o que ela precisava que a gente fizesse. E nós estamos reunidos vários ministros para a gente mandar tudo o que for necessário mandar para a Venezuela. Água, bombeiro, defesa civil, comida, remédio.
6: E pela mesma rede social, o presidente parabenizou o povo colombiano pelo processo democrático e soberano que elegeu Abelardo de la Espriella nas eleições do último domingo. Lula destacou a amizade entre Brasil e Colômbia e disse que ela é fundamental para a superação de desafios comuns, como a preservação

0: Ação da Amazônia, o enfrentamento da pobreza e o combate ao crime organizado. Reportagem Thaísa Vitória.
1: E agora há pouco, o presidente Lula divulgou em uma rede social que vai enviar na manhã dessa sexta-feira uma missão humanitária de busca e resgate urbano na Venezuela.
2: O Brasil vai enviar um avião KC-390 da Força Aérea Brasileira, que vai sair de Guarulhos com 36 bombeiros, técnicos da Defesa Civil Nacional, da Agência Nacional de Telecomunicações e 9 toneladas de equipamentos para socorro às vítimas.
1: No sábado, o Brasil vai enviar equipamentos para montagem de um hospital de campanha, purificadores de água com painel solar, medicamentos e material médico para cirurgias.
2: Lula afirmou também que segue acompanhando o trabalho de resgate e que o Brasil vai prestar todo o apoio necessário ao povo venezuelano.
1: Benefícios tarifários do Acordo de Livre Comércio entre Mercosul e União Europeia começaram a vigorar no mês passado.
2: Com eles, inúmeras oportunidades de negócio se abrem para empresas brasileiras no continente europeu, inclusive para as pequenas e médias.
1: O governo do Brasil quer levar aos empresários mais conhecimento sobre essas oportunidades. Por isso, amanhã vai lançar uma plataforma voltada para eles.
2: Quem nos conta os detalhes sobre isso é o presidente da Agência Brasileira de Promoção das Exportações, a Apex Brasil, Laudemir Miller, que fala conosco ao vivo de São Paulo agora. Boa noite, presidente.
3: Boa noite.
2: Presidente, amanhã o senhor vai participar junto com o vice-presidente Geraldo Alckmin e o ministro do Desenvolvimento, Indústria, Comércio e Serviços, Márcio Elias Rosa, de um encontro com empresários, para apresentar a eles as oportunidades de negócios que podem surgir a partir da entrada em vigor do Acordo de Livre Comércio entre o Mercosul e a União Europeia, né? Que oportunidades são essas?
3: Olha, são oportunidades trilionárias. O Acordo Mercosul-União Europeia está trazendo está formando os maiores blocos do mundo, maiores blocos econômicos. E para vocês terem uma ideia, a Europa, ela traz de fora do bloco, ela importa 3 trilhões de dólares. E o acordo, ele vai abranger mais de 9 mil produtos, sendo que desses 5 mil produtos já estão com tarifa zero. E o que significa na prática? Significa que, por exemplo, hoje, né, antes do acordo, para a gente exportar um mel para a Europa, o produtor brasileiro pagava 17% de tarifa, de imposto. Para exportar uva, tinha que pagar 11%, 12%. Para exportar máquina, tinha que pagar imposto também. E com o acordo, essas tarifas vão reduzir e nós temos 5 mil produtos que essa tarifa já é zero. Então, isso vai melhorar muito os negócios do Brasil e vai dar acesso a um mercado de 3 trilhões de dólares.
1: E vocês vão apresentar também, né, presidente, ferramentas para que esses empresários possam aproveitar melhor essas oportunidades. Uma delas é uma plataforma desenvolvida pela Apex Brasil sobre produtos brasileiros aptos a disputar esse espaço no mercado europeu, não é isso? Fala mais pra gente sobre essa plataforma, como é que ela vai funcionar?
3: É isso mesmo, Mariana. É porque o que a gente quer é que cada empresário ele possa ter a exata noção de qual que é a situação do seu produto. Ou seja, eu estou produzindo aqui o meu produto, ele, afinal de contas, a tarifa caiu ou não, quanto que é, qual é o benefício que eu vou ter nesse acordo, né? Então, essa ferramenta, ela vai estar disponível, é uma ferramenta que pode ser usada no computador, pode ser usada no celular e cada um vai poder saber exatamente a sua situação, o produto que ele tem, o quanto que ele está sendo beneficiado. Mas saber qual é a oportunidade, né? É só o primeiro passo. O que a gente quer mesmo é que esse empresário possa transformar essa oportunidade em negócio. E por isso que a Apex Brasil, junto com vários parceiros, nós já planejamos, a gente tem uma programação de nos próximos 12 meses, até julho do ano que vem, nós vamos fazer 150 eventos de negócios só para o mercado europeu, onde a gente pretende aí beneficiar em torno de 2.600 empresas para que o empresário conheça a oportunidade que tem, mas principalmente em conhecendo essa oportunidade possa encontrar compradores europeus e aí sim exportar e fazer negócio.
2: Bom, e essa plataforma pode também estimular as pequenas e médias empresas brasileiras a entrarem nesse novo mercado trilionário, né, que o senhor falou. O estimular exportações de empresas de pequeno porte é uma das metas da Apex para os próximos anos, não é isso?
3: Exato, Luciano. Isso é muito importante. É, que todo mundo que está ouvindo a Voz do Brasil, os nossos empresários, as nossas cooperativas, os nossos produtores rurais, acreditem que a exportação é possível para todo mundo. É possível para os médios e também é possível para os pequenos. O que, que precisa fazer? Tem que se preparar, tem que entender o mercado e nisso a Apex Brasil pode ajudar muito. É, com ferramentas de inteligência de mercado, planos de negócios e principalmente participar das nossas feiras, das nossas rodadas de negócios, tanto no exterior como no Brasil, quando a gente traz compradores internacionais ao Brasil. Então essa é uma grande mensagem, que é uma grande oportunidade para todos, pequenos e médios também têm essa oportunidade, se prepararem, contando com o nosso apoio, a gente tem uma segurança muito boa de que também essa oportunidade vai ser viável e se transformar em negócio para eles.
1: Agora, o senhor mencionou anteriormente alguns itens que vão estar beneficiados aí pelo acordo, mel, por exemplo. A Apex já mapeou, né, o que vai ter essa redução tarifária para exportação para a Europa. Esses itens, eles coincidem com aqueles que vão ter aumento de tarifas em posto pelos Estados Unidos, né, na última taxação? Ou seja, a minha pergunta é, as oportunidades na Europa, elas podem ajudar a reduzir o impacto dessa taxação norte-americana?
3: Sim, elas podem sim, né? Estados Unidos continua sendo um mercado muito importante, a gente continua promovendo as empresas e os produtos brasileiros nos Estados Unidos, mas a Europa é uma grande oportunidade que se abre também para os exportadores brasileiros. E para vocês terem uma ideia, a exportação do Brasil para os Estados Unidos, se a gente comparar janeiro a maio do ano passado com janeiro a maio deste ano, houve uma redução de em torno de 2 bilhões de dólares da nossa exportação. Só que ao mesmo tempo que nós caímos a nossa exportação para os Estados Unidos, o Brasil aumentou a exportação para a Europa. Nós exportamos a mais 1 bilhão e meio para a Europa, nós exportamos 8 bilhões a mais para a China e exportamos, por exemplo, para a Índia, quase 2 bilhões de dólares a mais também. Então, embora tenha caído a exportação para os Estados Unidos, o Brasil bateu recorde de exportação esse ano, se a gente pegar janeiro a maio, onde nós tivemos 12 bilhões de dólares a mais. E interessante, Luciano, é que das 2.000 empresas que estão com a Apex Brasil, que a gente trabalha, que a gente apoia e exportam para os Estados Unidos, nós tivemos 72% dessas empresas, elas diversificaram o mercado. Elas continuam exportando para os Estados Unidos, mas passaram também a exportar para outros mercados.
2: Presidente, nós temos apenas um minutinho a mais.
3: Para a diversificação.
2: Atualmente, o comércio entre Brasil e União Europeia movimenta cerca de 100 bilhões de dólares por ano. Você já tem uma estimativa de quanto esse fluxo pode crescer com a entrada em vigor, né, desse acordo?
3: Olha, Luciano, nós fizemos um estudo pegando só 543 produtos, que são aqueles que a gente tá priorizando, só esses 543 produtos, na estimativa da Apex Brasil, no nosso estudo, que são os nossos produtos prioritários, eles podem render ao Brasil no curto prazo, nos próximos 12 meses, um incremento de exportação de até 1 bilhão de dólares. E aí basta também colocar que a gente tem não só esses 543, mas a gente tem milhares de outros produtos também com oportunidade, de modo que eu acho que a gente está com uma expectativa muito positiva de ter um crescimento aí de pelo menos 1 bilhão de dólares nos próximos meses para a Europa.
1: Muito bem, nós conversamos com Laudemir Miller, presidente da Apex Brasil, a agência brasileira de promoção de exportações. Muito obrigada pela sua entrevista aqui à Voz do Brasil, presidente.
3: Obrigado, Mariana. Boa noite a todos.
2: Garantir acesso à educação, lazer e proteção para crianças e adolescentes é um dever do Estado e de toda a sociedade, como estabelece a Constituição Federal.
1: Mas essa realidade ainda é distante para mais de 1.600.000 jovens de todo o país submetidos ao trabalho precoce.
2: Para mudar esse cenário, o Ministério do Trabalho e Emprego lançou o novo Plano Nacional de Erradicação do Trabalho Infantil.
1: Com metas válidas até 2035, a iniciativa quer fortalecer a rede de fiscalização e assistência social em todo o Brasil.
4: brincar, estudar e se desenvolver. Direitos que ainda estão longe da realidade de milhões de crianças e adolescentes brasileiros. Segundo o IBGE, em 2024, o país registrou cerca de 1 milhão 650 mil crianças e adolescentes entre 5 e 17 anos em

0: situação de trabalho infantil. O Nordeste concentra o maior número de casos, com 506 mil crianças e adolescentes nessa condição, seguido pelas regiões Sudeste, Norte, Sul e Centro-Oeste. Entre as principais causas estão a desigualdade social, a baixa renda familiar e a evasão escolar. No Brasil, qualquer trabalho é proibido para menores de 14 anos. Dos 14 aos 16 anos, só é permitido na condição de jovem aprendiz. Para enfrentar esse problema, o Ministério do Trabalho e Emprego lançou o Plano Nacional de Prevenção e Erradicação do Trabalho Infantil e Proteção a Adolescentes no Trabalho, com vigência até 2035. Uma conquista coletiva, destacou Roberto Guimarães, coordenador nacional de erradicação do trabalho infantil.
1: Esta quarta edição representa avanços significativos que conferem maior estabilidade, continuidade e capacidade de planejamento de longo prazo.
0: O documento reúne metas, indicadores e estratégias para fortalecer a proteção de crianças e adolescentes em todo o país. A proposta foi construída de forma coletiva, com participação do governo, trabalhadores, empregadores, sistema de justiça, sociedade civil e organismos internacionais. Para o ministro do Trabalho e Emprego, Luiz Marinho, cabe à sociedade monitorar, fiscalizar as metas do plano e combater o trabalho infantil.
2: Esse é o compromisso deste quarto plano. O compromisso de todos e todas, para que nós possamos sonhar e trabalhar para realizar esse sonho, para um dia sermos declarados trabalho infantil erradicado.
0: Para adolescente de Sergipe, Ellen Hipólito, representante do comitê que debateu o novo plano, lugar de criança não é no trabalho, é na escola, no brincar e na oportunidade de sonhar com um futuro melhor.
3: É por isso que esse plano, ele é muito mais do que um documento. Ele representa a construção de oportunidades e para que crianças e adolescentes, eles possam realmente estar na escola e sonhar, que é o que a gente sempre quer na nossa infância.
0: Com duração de 10 anos, o novo plano vai orientar as políticas públicas de combate ao trabalho infantil em todo o país. A meta é fortalecer a rede de proteção e garantir que crianças e adolescentes tenham acesso à educação, ao lazer e ao desenvolvimento pleno de seus projetos de vida. Reportagem Pablo Mundim.
4: E essas foram as notícias do Governo do Brasil.
5: Uma realização da Secretaria de Comunicação Social da Presidência da República.
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5: Fique agora com as notícias do Poder Judiciário e do Congresso Nacional. Boa noite.
4: Boa noite para você, até amanhã.

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1: Você vai ouvir agora notícias do Poder Judiciário.
2: STF começa a julgar ações que questionam a exclusão de pessoas com autismo da isenção de impostos na compra de veículos.
3: STJ valida o uso da ferramenta conhecida como teimosinha em execuções fiscais.
2: TSE lança manual do eleitor.
3: Boa noite, eu sou Marcela Luiz.
2: E eu sou Walter Lima.
3: O Supremo Tribunal Federal começou a analisar dispositivos da regulamentação da reforma tributária que restringiram a isenção de impostos na compra de veículos por pessoas com deficiência.
2: A discussão envolve as regras de isenção do imposto sobre bens e serviços e da contribuição sobre bens e serviços instituídos pela reforma tributária.
3: Pela nova legislação, pessoas com deficiência têm direito à alíquota zerada na compra de veículos, mas o benefício foi restrito ao excluir situações que demandam suporte à mobilidade, como o autismo de nível 1. Na sessão de hoje, o plenário escutou as partes do processo. Depois, o julgamento foi suspenso e será retomado em uma outra data ainda a ser definida. A reiteração automática de ordens de bloqueio via Cisbajude pela chamada teimosinha é medida legítima para efetivar a execução, cabendo ao executado demonstrar causas impeditivas do gravame.
2: Essa tese do STJ deve ser seguida pelos tribunais de todo o país. Fátima Uchoa.
4: A teimosinha permite a repetição automática das ordens de bloqueio de dinheiro nas contas bancárias do devedor sem necessidade de nova decisão judicial. Para o relator na primeira sessão do STJ, ministro Sérgio Coquina, essa ferramenta contribui para a efetividade da execução, a duração razoável do processo e a eficiência da prestação judicial.

0: jurisdicional, além de contribuir para impedir o esvaziamento de contas pelo devedor e aumentar as chances de localização de ativos financeiros para satisfazer o crédito. Ainda segundo o ministro, o risco de a teimosinha alcançar valores protegidos por lei é controlado pelos meios legais de impugnação e pelo dever do juiz de cancelar indisponibilidades irregulares ou excessivas.
1: TSE lança Manual do Eleitor, um guia que reúne as principais orientações para quem vai participar das eleições 2026.
2: O anúncio foi feito pelo presidente do TSE, ministro Cássio Nunes Marques, durante sessão desta quinta-feira. Estevão Furtado.
3: Além das versões impressa e digital do manual, a iniciativa também prevê vídeos explicativos no canal da Justiça Eleitoral no YouTube, um site exclusivo e conteúdos nas redes sociais do Tribunal. Entre as orientações estão a obrigatoriedade de apresentar um documento oficial com foto para votar e a proibição do uso de celular na cabine de votação, medida que garante o sigilo do voto. O presidente também destacou o lançamento do programa Seu Voto Importa, que amplia ações de inclusão e acessibilidade nas eleições e busca incentivar especialmente a participação de jovens de 16 e 17 anos no processo eleitoral.
1: Estatal é condenada a indenizar analista de RH ameaçada com canivete.
2: A trabalhadora deve receber R$12 mil por danos morais. Marja Lacerda.
4: A analista trabalhava em uma empresa que prestava serviços para a Celesc Distribuição em Blumenau, Santa Catarina. Quando a empresa foi vendida, o salário dos empregados passou a atrasar. Um deles, num ato de desespero, fez a analista refém, ameaçando de morte. Para os ministros do TST, a Celesc, como empresa contratante, também é responsável por descumprir as normas de segurança no trabalho, permitindo que a trabalhadora terceirizada fosse exposta à situação de risco.
1: Justiça Federal atende a pedidos do MPF e determina consolidação de terra indígena no Pará.
2: Entes governamentais foram condenados a pagar mais de R$2 milhões por danos morais coletivos por omissão histórica. Vanessa Pereira.
5: A sentença reconheceu a validade do decreto estadual publicado em 1945, que garante o direito do território ao povo indígena Amanaié, no Pará. Além do pagamento de indenização por danos morais coletivos e por omissão histórica, o governo do Pará, o Instituto de Terras do Pará, a União e a FUNAI deverão fazer estudos técnicos e realizar a retirada de ocupantes irregulares da área.
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1: Uma boa noite.
2: E até amanhã.
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8: Eu sou Paula Groba.
9: E eu sou Humberto Pinheiro.
8: E estes são os destaques de hoje do Jornal do Senado, que começa agora.
9: O próximo presidente da República enfrentará desafio de ajuste fiscal, aponta relatório da IFE.
8: Discussão no STF sobre controle de gastos públicos repercute no Senado.
9: Nova lei amplia atendimento no SUS para pessoas com dor crônica.
8: Boa noite.
9: Boa noite.
8: Existem dores que duram meses ou até anos, afetam milhões de brasileiros e podem comprometer o trabalho, o sono e a qualidade de vida.
9: Para ampliar o atendimento a esses pacientes, uma nova lei garante assistência integral pelo SUS e cria o Dia Nacional de Conscientização e Enfrentamento da Dor Crônica. A repórter Marcela Cunha tem os detalhes.
10: As pessoas que convivem com dor crônica agora têm direito a atendimento integral pelo SUS. O texto prevê acompanhamento na rede pública e determina que o paciente seja informado sobre os riscos e possíveis efeitos adversos dos tratamentos. Segundo a Sociedade Brasileira de Estudos da Dor, a condição atinge cerca de 60 milhões de pessoas no Brasil. Para o senador Dr. Irã, do Progressistas de Roraima, a medida corrige uma lacuna no acesso a tratamento.
11: Um tema tão importante que é negligenciado pelo nosso Sistema Único de Saúde, que tem um tripé pétreo da universalidade. gratuidade, da equidade e da integralidade, que é o nosso SUS. Ao fazer a defesa desse projeto, você beneficia essas pessoas para que elas tenham acesso amplo e rápido ao nosso sistema de saúde, pessoas com dor crônica, e eu me incluo aqui, e assim é com muitas pessoas.
10: A nova lei também cria o Dia Nacional de Conscientização e Enfrentamento da Dor Crônica em 5 de julho. A data será representada pela cor verde e deve estimular campanhas sobre prevenção, diagnóstico, opções de tratamento e combate ao preconceito contra quem vive com dor constante. Para a senadora doutora Eudócia, do PSDB de Alagoas, a criação de uma data nacional tem um papel estratégico na ampliação da conscientização e na mobilização de profissionais e gestores em torno do tema.
12: A iniciativa confere visibilidade a uma condição que afeta milhões de brasileiros e que muitas vezes permanece invisível no debate público. A dor crônica compromete a qualidade de vida, limita a autonomia e interfere nas relações sociais, familiares e profissionais, configurando um importante desafio para o sistema de saúde e para a sociedade.
10: O projeto teve origem na Câmara dos Deputados e foi aprovado pelo Senado em maio, sob relatoria do senador Flávio Arnes, do PSB do Paraná. A regulamentação pelo Executivo deverá detalhar como esse acompanhamento será oferecido no SUS.
8: E o senador astronauta Marcos Pontes, do PL de São Paulo, defendeu que a avaliação para o exercício da atividade médica seja realizada pelo Conselho Federal de Medicina e não pelo Ministério da Educação, como prevê a medida provisória editada pelo governo federal. A proposta torna obrigatória a aprovação de um exame nacional para exercer a profissão. O texto já está em vigor, mas ainda precisa ser analisado pelo Congresso Nacional.
9: Segundo o parlamentar, a certificação dos profissionais deve ficar sob responsabilidade da entidade que representa a categoria, de forma semelhante ao que ocorre com a Ordem dos Advogados do Brasil. Já o MEC caberia avaliar a formação dos estudantes, além de fiscalizar a qualidade dos cursos de graduação. Para Marcos Pontes, é necessário separar as funções de formação e fiscalização. Ele afirma que o órgão responsável pelo ensino não deve ser o mesmo encarregado de atestar a proficiência dos futuros médicos.
13: A função do Conselho Federal de Medicina é a avaliação dos profissionais. Assim como é feito na advocacia, você tem os cursos de formação de advogados e depois você tem a OAB, para que o profissional possa ser certificado pelos seus pares para poder exercer essa profissão, da mesma forma da medicina.
8: O Supremo Tribunal Federal vai analisar uma proposta de súmula vinculante que pode impedir a criação de despesas públicas ou a concessão de benefícios sem a indicação do impacto no orçamento e da fonte de recursos para custeá-los.
9: O tema repercutiu no Senado. Os detalhes com o repórter Alexandre Campos.
14: Na opinião do senador Eduardo Girão, do Novo do Ceará, o Brasil não precisa escolher entre irresponsabilidade fiscal e ativismo judicial. O caminho correto, na visão dele, é cumprir a Constituição, respeitar a lei de responsabilidade fiscal e preservar o papel de cada poder. Já o senador Oriovisto Guimarães, do PSDB do Paraná, classificou de oportuna a proposta de súmula vinculante.
15: Vem no momento em que o país está ampliando gastos, desrespeitando a lei de responsabilidade fiscal, e é preciso que aqueles que querem que essa lei seja cumprida recorram ao Supremo e que o Supremo tenha um instrumento dessa súmula vinculante para facilitar os julgamentos e para que realmente a lei da responsabilidade fiscal seja respeitada.
14: Para Marcos Pestana, diretor executivo da Instituição Fiscal Independente, órgão vinculado ao Senado, que tem como uma de suas atribuições mensurar o impacto fiscal, especialmente os decorrentes de decisões dos poderes da República, a iniciativa é redundante. Ele explicou que a Constituição e a Lei de Responsabilidade Fiscal já exigem que qualquer gasto extra proposto venha acompanhado de medida compensatória, como corte de despesa ou aumento de tributos.
8: E quem assumir a presidência da República no próximo ano terá pela frente um grande desafio: equilibrar as contas públicas.
9: Um relatório da Instituição Fiscal Independente alerta que, sem medidas de ajuste, a dívida do governo pode alcançar um nível recorde na próxima década. A reportagem é de Douglas Castilho.
16: Segundo a entidade, a instabilidade em alguns dos maiores produtores de petróleo do mundo pressiona a inflação e prejudica o poder de compra das famílias, o que deve levar o Banco Central a manter uma política de juros altos por mais tempo. Assim, Enfim, o relatório prevê que a inflação feche o ano em 5%, resultado acima do teto da meta, e que a taxa Selic diminua apenas 0,25 ponto percentual. O diretor da IFE, Alexandre Andrade, explicou como todo esse processo acontece na prática, dando o exemplo do diesel.
17: O diesel mais alto vai afetar fretes, custo de transporte de mercadorias, e isso tudo é repassado para os preços finais dos produtos. Então, a depender dos desdobramentos do conflito, isso tende a ser muito ruim para os índices de inflação.
16: Apesar desse aspecto negativo, o Brasil pode se beneficiar em outro ponto, ao menos no curto prazo. Como grande produtor de petróleo, o país aumenta o preço da venda, ganha dividendos pagos pela Petrobras e ainda melhora a arrecadação de tributos, cumprindo a meta fiscal no ano. Mas o relatório reforçou a preocupação com o aumento constante da dívida pública, que, segundo o documento, pode chegar a níveis insustentáveis em 2036.
8: O senador Alci Lucas, do PL do Distrito Federal, destacou a instalação da Frente Parlamentar Mista de Defesa dos Feirantes. Segundo o parlamentar, a iniciativa busca fortalecer a atividade das feiras livres e valorizar os trabalhadores do setor.
9: Alci defendeu ainda projeto de autoria da senadora Leila Barros, do PDT do Distrito Federal, que propõe a criação de regras para garantir que os feirantes que trabalham há pelo menos 5 anos na mesma feira não precisem se submeter à licitação e tenham o direito de transferir o ponto para familiares.
18: Eles estão passando por um momento difícil porque o governo não tem a sensibilidade, está querendo licitar todos os boxes das feiras, quer dizer, os grandes empresários que têm grana vão lá e vão ganhar a licitação.
8: E o fim da escala 6x1 terá sessão de debate temático no Senado. A sessão será no dia 1º de julho. O objetivo é discutir os impactos sociais, econômicos e produtivos da redução da jornada de trabalho.
9: A PEC, aprovada pela Câmara, reduz a carga semanal de 44 para 40 horas, garante 2 dias de descanso e prevê uma implementação gradual ao longo de 14 meses. Repórter Lana Dias.
19: Devem participar do debate especialistas, representantes do governo, do setor produtivo e dos trabalhadores. O presidente do Senado, Davi Alcolumbre, também confirmou a presença da Frente Nacional de Prefeitas e Prefeitos. O senador Randolfe Rodrigues, do PT do Amapá, diz ter expectativas de votar o texto antes do recesso parlamentar.
20: Então nós estamos até 17 de julho para votar o fim da 6x1 e a instituição da escala 5x2. Eu estou confiante que, antes de entrarmos em recesso, nós apreciaremos.
19: Mas o senador Oriovisto Guimarães, do PSDB do Paraná, disse que a proposta não deveria ser votada em período próximo às eleições.
21: E votar essas coisas em período pré-eleitoral é uma loucura. A escala 6x1 é a maior de todas as bombas fiscais que nós podemos aprovar.
19: A proposta de emenda à Constituição que acaba com a escala 6x1 já foi aprovada na Câmara dos Deputados.
9: Com edição de Paula Groba e trabalhos técnicos de João Lira, o Jornal do Senado fica por aqui. Acompanhe agora as notícias da Câmara dos Deputados. Boa noite.
8: Boa noite e até amanhã.
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22: Avança projeto que amplia a promoção de eventos do esporte feminino.
23: Propostas ampliam suporte para mulheres grávidas e mães que estudam.
22: Câmara prioriza emissão de documento a vítima de violência doméstica.
23: Parlamentares aprovam novo símbolo para identificação da pessoa idosa.
22: Boa noite. Os deputados aprovaram um projeto que estabelece um novo símbolo nacional para identificar pessoas idosas. O texto pode seguir agora para o Senado, como informa a repórter Sofia Peçanha.
24: A Comissão de Constituição e Justiça da Câmara aprovou o projeto que institui um novo símbolo nacional de identificação da pessoa idosa. Hoje, o símbolo mais conhecido é o desenho de uma pessoa curvada com bengala. Pelo projeto, essa imagem será substituída por um novo símbolo, uma pessoa em pé acompanhada da inscrição 60+. O texto altera o Estatuto da Pessoa Idosa e a Lei de Atendimento Prioritário para determinar que um novo símbolo seja utilizado em assentos preferenciais no transporte coletivo, vagas de estacionamento, filas e caixas prioritárias. prioritários, além de demais sinalizações destinadas ao atendimento preferencial da população idosa. Na justificativa do projeto, o autor, o deputado Gabriel Nunes, do PSD da Bahia, argumentou que o símbolo atual passa uma imagem negativa e estereotipada do envelhecimento, associando a pessoa idosa à fragilidade e à limitação física. A relatora do projeto, na Comissão de Constituição e Justiça, a deputada Maria do Rosário, do PT do Rio Grande do Sul, afirmou que o país vive uma mudança no perfil da população.
0: Nós estamos cada vez mais velhos, mas nós queremos a longevidade com qualidade de vida. As próprias palavras que a gente usa,

0: Parece que a gente fala sobre o mundo produtivo quando não estamos aposentados. E quando estamos aposentados, falamos em inativo.
1: O projeto não muda direitos nem cria novos benefícios para a população idosa. Apenas altera a identificação visual. Essa padronização do símbolo, segundo a Maria do Rosário, também ajuda no reconhecimento dos direitos da pessoa idosa em diferentes ambientes.
0: Esses símbolos unificados no plano nacional contribuem também para que, independente do letramento da pessoa, a gente olhe para uma vaga de estacionamento, para um espaço, para uma fila e faça cumprir as demais leis, seja na saúde, seja no estacionamento, como eu falei, seja em todas as áreas. Então, eu creio que criar esse símbolo hoje faz uma diferença para um Brasil que quer assegurar dignidade, direitos e respeito, sobretudo, à pessoa idosa.
1: Alguns estados já utilizam o símbolo sugerido em suas regiões, mas agora o projeto institui a imagem como símbolo oficial em todo o país. Aprovado pelas comissões da Câmara, o projeto seguirá para o Senado. Da Rádio Câmara de Brasília, Sofia Peçanha.
2: Segurança Pública.
3: Adilson Barroso, do PL de São Paulo, apresentou o projeto que cria um sistema de alerta por aplicativo para avisar vítimas de violência doméstica sobre a aproximação de agressores monitorados por tornozeleira eletrônica.
4: Adilson Barroso ressalta que a ferramenta permite chamar o serviço de emergência com envio da localização em tempo real, registrando as violações como elemento de prova. Ele acrescenta que, segundo o projeto, o poder público poderá fornecer celular às vítimas atendidas.
2: Votação.
3: A Câmara dos Deputados aprovou prioridade na emissão de documentos para mulheres vítimas de violência doméstica. A repórter Júlia Lopes conta como deve funcionar.
5: Mulheres vítimas de violência doméstica que tiverem seus documentos destruídos ou roubados pelo agressor poderão ter atendimento prioritário para emissão de novos documentos. A medida está prevista no projeto de lei do deputado Duda Ramos, do Podemos de Roraima, aprovado pela Comissão de Constituição e Justiça da Câmara dos Deputados. A proposta altera a Lei Maria da Penha e também poderá beneficiar os dependentes da vítima. A mudança busca fortalecer a proteção e a autonomia das mulheres ao reconhecer a importância da documentação pessoal para garantir independência e acesso a direitos. O texto prevê atendimento prioritário em órgãos de identificação civil, cartórios e demais entidades responsáveis pela emissão de documentos com medidas de segurança e proteção da privacidade das vítimas. A regra vale para todos os documentos pessoais da mulher e de seus dependentes. O relator da proposta, deputado Diego Garcia, do União do Paraná, destacou que o projeto prevê mecanismos de proteção e sigilo durante todo o processo.
6: A comprovação será feita presencialmente por meio do boletim de ocorrência ou outro documento equivalente que comprove a situação de violência doméstica. E um ponto muito importante, o projeto também garante que todo esse processo seja feito com segurança e sigilo, protegendo a vítima e evitando qualquer risco adicional à sua integridade.
5: O texto aprovado também altera o Código Penal. Assim, a retenção, subtração ou destruição de documentos da mulher ou de seus dependentes será classificada como violência psicológica contra a mulher. O projeto que garante prioridade na emissão de novos documentos para vítimas de violência doméstica segue agora para análise no Senado. Da Rádio Câmara de Brasília, Júlia Lopes.
2: Direitos Humanos.
4: Projeto que obriga pais agressivos a participar de programa de prevenção de violência pode seguir para o Senado. A repórter Paula Bittar tem os detalhes da proposta.
7: A Comissão de Constituição e Justiça da Câmara aprovou um projeto que obriga pais ou responsáveis que tenham praticado violência contra criança ou adolescente a participar de programas de prevenção desse tipo de agressão. A relatora na CCJ, a deputada Laura Carneiro, do PSD do Rio de Janeiro, disse que o texto se harmoniza com a Constituição Federal, que assegura assegura às crianças com prioridade a proteção integral e o resguardo contra toda forma de negligência, violência, crueldade e opressão. O texto aprovado modifica o Estatuto da Criança e do Adolescente para estabelecer que, uma vez verificada a hipótese de violência física, sexual, psicológica, negligência ou abandono,

0: A autoridade judicial poderá determinar, além do afastamento do agressor da moradia, seu ingresso em programas de prevenção de violência contra crianças ou adolescentes. O autor do projeto, deputado José Medeiros, do PL de Mato Grosso, disse que a proposta caminha no sentido de trabalhar a saúde mental desses agentes.
1: Um projeto muito importante, porque trata, inclusive, sobre saúde mental. Nós temos vários casos, por exemplo, de violência doméstica em casa com crianças e que chega ao óbito. Esse projeto, ele amplia a atuação do juiz. Ele dá instrumentos para que o juiz possa, não só a questão da pena ali, que ele tem que se ater a isso, mas também demandar um tratamento para a saúde mental do pai ou da mãe que tiver envolvido em casos de violência contra crianças.
0: A proposta é que obriga pais ou responsáveis que tenham praticado violência contra criança ou adolescente a participar de programas de prevenção desse tipo de agressão já pode seguir para análise do Senado, a menos que haja recurso para votação antes pelo plenário da Câmara. Da Rádio Câmara, de Brasília, Paula Bittar.
2: Justiça. A Câmara aprovou a proibição de candidatura ao Conselho Tutelar de pessoas condenadas por crimes graves. A repórter Fabielle Pires nos conta quais são os casos.
3: A Câmara dos Deputados aprovou uma proposta que proíbe a candidatura ao cargo de Conselheiro Tutelar de pessoas condenadas por crimes graves. Atualmente, para ser integrante de Conselho Tutelar, os candidatos devem ter reconhecida idoneidade moral. Mas a lei não lista critérios para esse requisito. Por isso, a deputada Ana Paula Lima, do Partido dos Trabalhadores de Santa Catarina, apresentou a mudança para impedir que condenados por crimes graves não possam concorrer. O Conselho Tutelar é um órgão de fiscalização que busca garantir que crianças e adolescentes tenham seus direitos respeitados. Os membros são eleitos em cada município a cada 4 anos. A relatora da proposta, deputada Laura Carneiro, do PSD do Rio de Janeiro, que foi secretária de Assistência Social, defendeu a importância dos conselheiros tutelares na proteção de crianças e adolescentes que estão em situação de vulnerabilidade. Ela julga que não pode ser conselheiro tutelar qualquer pessoa.
4: Não pode ser conselheiro tutelar aquele que comete um crime. Né? Mesmo que ele tenha cumprido a sua pena, ele tem sob a sua tutela aquele delito que foi cometido na sua história.
3: O texto final aprovado foi elaborado pela relatora. Laura Carneiro definiu os crimes graves como aqueles previstos em algumas leis de combate à violência, como a Lei de Crimes Hediondos, crimes violentos previstos na Lei Maria da Penha, além de crimes de injúria contra criança e adolescente, racismo e de improbidade administrativa. O projeto que proíbe a candidatura ao cargo de conselheiro tutelar de pessoas condenadas por crimes graves foi aprovado por todas as comissões e segue agora para análise do Senado. Da Rádio Câmara de Brasília, Fabielle Pires.
2: Economia.
5: Dimas Gadelha, do PT do Rio de Janeiro, apoia o projeto que proíbe a exploração, a oferta e a publicidade de apostas de quota fixa. A proposta revoga a legislação que regulamenta as bets e prevê o bloqueio de plataformas, aplicativos e transações financeiras ligadas à atividade.
2: Dimas Gadelha alerta para o aumento do endividamento das famílias e para os prejuízos à saúde mental associados às apostas online. Segundo ele, a ideia é conter os impactos sociais e econômicos dessa atividade, prevendo inclusive punições para quem facilitar o acesso a plataformas proibidas.
6: Relações Exteriores.
5: Comissão aprova a revogação de confisco de bens de alemães, japoneses e italianos por causa da Segunda Guerra Mundial. A repórter Maria Neves contextualiza a proposta.
7: A Comissão de Relações Exteriores da Câmara aprovou o projeto do deputado Kim Kataguiri, destinado a revogar um decreto de 1942, que tinha por objetivo confiscar bens de alemães, japoneses e italianos. Durante a Segunda Guerra Mundial, de 1939 a 1945, Japão e Itália se alinharam ao governo alemão de Adolf Hitler e formaram o chamado Eixo. No Brasil, o presidente da época era Getúlio Vargas, que ao final do conflito se alinhou aos adversários do Eixo, grupo chamado de Aliança e formado por França, Inglaterra, Estados Unidos e a antiga União Soviética. Foi nesse contexto da guerra que o governo brasileiro editou o decreto agora revogado. Kim Kataguiri

ressalta que japoneses, alemães e italianos não tinham nenhuma influência ou participação nas decisões políticas e militares tomadas pelos governos de seus países durante a guerra. Para o deputado,

0: Os descendentes jamais deveriam ter sido punidos pelas ações dos governos do eixo. Hoje, na opinião do parlamentar, o decreto contraria o Estado Democrático de Direito.
1: Na diplomacia, os gestos são muito importantes. Esperamos que a revogação de norma tão cruel sirva como gesto de amizade em face de países tão caros à política externa brasileira e às relações internacionais do país.
0: Ainda em 1946, um decreto do então presidente Eurico Gaspar Dutra devolveu bens e direitos dos cidadãos italianos. As propriedades confiscadas de alemães e japoneses foram restituídas ao longo dos anos. Apesar disso, o decreto de 1942 nunca foi revogado. A última propriedade tomada pelo governo brasileiro na época era uma escola japonesa localizada em Santos, no litoral de São Paulo. Em 2018, o prédio foi devolvido à Associação Japonesa de Santos como parte das comemorações dos 110 anos da imigração japonesa para o Brasil. Os bens não reclamados foram incorporados ao patrimônio da União. O projeto que revoga decreto de Getúlio Vargas que confiscava bens de alemães, japoneses e italianos ainda será analisado pela Comissão de Constituição e Justiça. Da Rádio Câmara de Brasília, Maria Neves.
2: Educação.
3: Propostas ampliam a rede de apoio para grávidas e mães que estudam. A reportagem é de José Carlos Oliveira.
4: As comissões da Câmara dos Deputados analisam 5 projetos de lei que ampliam o apoio a estudantes grávidas em período pós-parto ou que estejam amamentando. A intenção é criar condições nas escolas e universidades para que elas possam se manter nos cursos normalmente. A relatora, a deputada Cris Tonietto, do PL do Rio de Janeiro, apresentou o texto consolidado das propostas nas comissões da Mulher e de Previdência e Assistência Social.
5: A gente sabe que tem um momento que é muito sagrado para a mulher, que é justamente a maternidade. Agora, também não é justo que uma mulher, justamente por estar grávida, por estar passando pelo período depois, no caso, puerpério, parto, que ela tenha ali algum tipo de cerceamento dos seus direitos, né? E principalmente esse vínculo materno-infantil. O projeto, ele promove um acolhimento, ele viabiliza a oportunidade para que a mulher possa ter o seu direito à educação assegurado.
4: O texto altera a Lei de Diretrizes e Bases da Educação Nacional para garantir adaptações necessárias nas instituições de ensino. A lei que regula os exercícios escolares em casa também ganha novas regras específicas para essas estudantes, sobretudo em relação a acompanhamento pedagógico e material didático. Cris Tonietto cita outros benefícios.
5: Às vezes a flexibilização de prazos administrativos, para que ela possa entregar eventualmente a monografia com um tempo um pouquinho mais dilatado, porque é uma questão de direito. Então, no ambiente acadêmico, a gente precisa de oferta mesmo, de espaços que possa a mulher amamentar o seu bebê, que ela possa, de repente, trocar uma fralda do bebê, se ela tiver que, por alguma razão, levar esse bebê, eventualmente, questões de acesso remoto para esta mulher, para que ela tenha a possibilidade de não deixar e não negligenciar em hipótese alguma a sua vocação primária, que é justamente a maternidade, mas também sem sacrificar de alguma forma os seus sonhos, os seus projetos.
4: De acordo com o texto, os mesmos direitos serão garantidos às estudantes que adotarem uma criança ou receberem guarda judicial para adoção. Nesses casos, o prazo do benefício é limitado a 120 dias, o mesmo da licença maternidade. A proposta ainda vai passar pela análise das comissões de educação e de constituição. Constituição e Justiça. Da Rádio Câmara de Brasília, José Carlos Oliveira.
2: Saúde.
6: O projeto de Florentino Neto, do PT do Piauí, garante que laudos, exames e relatórios médicos emitidos por profissionais da rede privada sejam aceitos pelo SUS. De acordo com o texto, os documentos poderão ser usados para encaminhamentos, regulação de consultas e continuidade de tratamentos na rede pública.
3: Florentino Neto acredita que a medida evita a repetição de consultas e exames já realizados. Segundo o deputado, o objetivo é reduzir a burocracia e acelerar o acesso dos pacientes a diagnósticos e a atendimentos especializados.
2: Esporte.
6: Projeto que busca ampliar a promoção de grandes eventos de esporte feminino avança na Câmara. A repórter Silvia Munhato tem os detalhes.
7: A Comissão de Esporte da Câmara aprovou o projeto para obrigar as entidades esportivas responsáveis pela organização de grandes eventos a adotar medidas de promoção do esporte feminino.

0: A ideia é melhorar a visibilidade institucional, com acesso a estruturas esportivas adequadas e o desenvolvimento de categorias de base e formação profissional feminina. A proposta original da deputada enfermeira Rejane, do PCdoB do Rio de Janeiro, tratava do fortalecimento do futebol feminino com várias medidas para garantir a igualdade de gênero. A relatora, deputada Nélia Aquino, do Podemos de Minas Gerais, alterou a proposta, retirando alguns pontos que, segundo ela, já constam da Lei Geral do Esporte, e aproveitou para ampliar o alvo da proposta para todos os grandes eventos esportivos, não apenas o futebol. A deputada enfermeira Rejane apoiou as mudanças.
1: Quanto mais a gente consiga aprimorar uma proposta legislativa para valorizar, né, as mulheres, e eu tenho muita luta também com mulheres negras, com a população LGBT, enfim, eu acho que a gente tem que ir à frente. Não dá para retroceder.
0: O projeto, que trata da promoção da participação feminina em grandes eventos esportivos, será analisado agora pelas comissões de Defesa dos Direitos da Mulher, de Finanças e Tributação e de Constituição e Justiça. Da Rádio Câmara de Brasília, Silvia Minhato.
2: O projeto reconhece as seleções brasileiras masculina e feminina de futebol como manifestação da cultura nacional e símbolo da identidade brasileira. Autor da proposta, Hélio Lopes, do PL do Rio de Janeiro, destaca o papel histórico das equipes na formação da memória e do sentimento de pertencimento dos brasileiros.
3: O texto ressalta tanto a trajetória da seleção masculina quanto a contribuição da seleção feminina para a valorização do futebol. Segundo Hélio Lopes, as duas equipes ajudam a projetar a imagem do Brasil no exterior e reforçam uma referência esportiva e cultural.
2: Termina agora o Jornal Câmara dos Deputados, produzido pela Rádio Câmara, com trabalhos técnicos de Wellington Teles e apresentação de Tércia Guimarães e Luciana Vieira. Uma boa noite para você.
3: A Voz do Brasil volta amanhã. Boa noite.
4: 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Boa noite.

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